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Se seu pai perguntar, você tá com o Luan Santana.

0: chama no 2. 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
1: Tá normal.
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4: César, eu também quero saber, viu?

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0: pouco mais detalhes então para você aqui na Brescia Mais FM. Ancelotti confirma Neymar à disposição da seleção e brinca, né, sobre condição física. E também outros destaques na programação aqui da Brescia Mais FM. Olha aí os jogos de ontem da Copa, né? A Inglaterra e a deixa eu ver quem é aqui. Gana. Inglaterra e Gana. Pelo grupo L. Portugal venceu o Uzbequistão por 5-0. O Panamá e a Croácia. Ah não, aqui tá desregulado. Peraí, deixa eu voltar aqui, porque não está atualizada essa informação. Agora sim, Panamá perdeu para a Croácia por 1-0. A Inglaterra e Gana empataram em 0-0. Portugal venceu por 5-0 o Uzbequistão. E a Colômbia venceu, né, o Congo por 1-0. Então, os resultados de ontem da Copa do Mundo. 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Bom, vamos trazer agora aqui a Ave Maria.
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Neste dia, estamos em oração para agradecer a Deus pelo dom da vida e por mais um dia que Ele nos concede. Em nome do Pai, e do Filho, e do Espírito Santo. Amém. Hoje, a Igreja celebra com alegria a natividade de São João Batista, o precursor do Senhor, aquele que foi enviado para preparar os caminhos de Jesus. No Evangelho de São Lucas, contemplamos o nascimento de João, filho de Zacarias e Isabel. Seu nascimento encheu de alegria a família e os vizinhos, pois todos reconheceram que a mão de Deus estava sobre aquela criança. Quando chegou o momento de lhe dar um nome, contrariando os costumes da época, Isabel e Zacarias afirmaram: João é o seu nome. João não nasceu para realizar a própria vontade, mas para ser instrumento da missão que o Senhor lhe confiou. Também cada um de nós foi chamado por Deus e recebeu uma missão, talvez simples aos olhos do mundo, mas preciosa aos olhos do Pai. São João Batista nos ensina a viver com humildade, apontando sempre para Cristo e não para nós mesmos. Neste dia, peçamos a graça de preparar os caminhos do Senhor em nossa família, em nosso trabalho, em nossa comunidade e em nosso coração. Que nossas palavras, atitudes e testemunho ajudem outras pessoas a encontrar Jesus. Senhor Deus, Pai de bondade, nós vos agradecemos pelo exemplo de São João Batista. Assim como ele anunciou a chegada do Salvador,

0: Ajudai-nos a anunciar com nossa vida a alegria do Evangelho. Lembrai-vos daqueles que iniciam este dia com preocupações, dos que buscam trabalho, dos migrantes e refugiados, dos idosos, das crianças e de todos os que necessitam de esperança. Que São João Batista interceda por nós, para que sejamos fiéis à missão que recebemos e tenhamos coragem de testemunhar a verdade, a justiça e a paz. Ave Maria, cheia de graça, o Senhor é convosco. Bendita sois vós entre as mulheres, e bendito é o fruto do vosso ventre, Jesus. Santa Maria, Mãe de Deus, rogai por nós, pecadores, agora e na hora de nossa morte. Amém. Que o Sagrado Coração de Jesus derrame suas bênçãos sobre você e sua família. Que São João Batista nos inspire a preparar os caminhos do Senhor com alegria e fidelidade. Em nome do Pai, e do Filho, e do Espírito Santo. Amém. Com a bênção de Deus, com a proteção de Nossa Senhora, e hoje de São João Batista, desejo a você e sua família um bom dia.
1: Muito bem, está aí a hora da Ave Maria. Hoje é feriado em Nova Brécia, né? Feriado municipal, padroeiro São João Batista. Bom dia aí para você que se liga e sintoniza a Brécia Mais FM, muito melhor com você. Vamos lá, dando sequência aqui na nossa programação, intervalinho.

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1: Hoje, 24 de junho, temperatura agora de 1 grau na Brescia Mais FM. 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
1: Vamos lá, seguindo aqui, Brescia Mais. Daqui a pouco tem visão geral.

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0: Muito bem, começando aqui, né, o Visão Geral, Brescia Mais FM. Agrodária Encantada, Rui do Meio, Antagorda, Guaporé, Progresso e também Rivera Cruz. Agora, seguindo por aqui na programação, Brescia Mais FM, Visão Geral. Começando nesta quarta-feira, 24 de julho. E hoje é feriado municipal em Nova Brescia, né? Hoje é dia de São João Batista, padroeiro do município. A cidade celebra aí o seu dia com feriado municipal. Sua devoção é expressa aí através da paróquia São João Batista, cuja igreja matriz é um importante ponto turístico, né, com arquitetura de estilo italiano e vitrais europeus. Então tá aí, né? Nova Brescia hoje comemorando aí o seu feriado, né, e também o seu padroeiro São João Batista. Um bom dia para você, tudo de bom. E nós vamos começando por aqui, né? 7:12, trazendo então na Brescia Mais.
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0: Vamos lá então com a previsão do tempo, primeiramente aqui para o Vale do Taquari. Aqui na região do Vale, temperatura baixa. Estamos agora aqui, olha, com 1 grau. Neste momento, o tempo permanece firme hoje e seco, né? E devido à massa de ar polar associada a um forte sistema de alta pressão atmosférica. Frio agora pela manhã, deve esquentar um pouquinho mais aí durante a tarde, né? Principalmente aqui no Vale, tá? O tempo vai ficar firme, predomínio do sol, porém a temperatura não passa dos 14 ou 15 graus aqui na parte mais alta do vale. Amanhã, quinta-feira, pouca coisa muda, o tempo vai permanecer firme na região e as temperaturas se elevam gradualmente um pouquinho à tarde, né? Sexta-feira, da mesma forma, também não tem previsão de chuva para sexta-feira. Já no sábado, pode chover. Aí sim a chuva estará de volta, né? Aqui é o Vale do Taquari. Sábado, cerca de 5 milímetros de chuva aqui na região. No domingo, 20 milímetros de chuva. E na próxima segunda-feira, 15 milímetros de chuva. Então, sábado, domingo e segunda é para termos chuva aqui na região do Vale do Taquari. Até lá o tempo seco, firme, predomina, o sol aparece, não esquenta muito, vai ficar aquele frio chato, aquele friozinho intermitente, né, que não passa aqui. Só trabalhando para se aquecer um pouco, se movimentando, fazendo algum exercício físico, né? Aí sim que pode esquentar um pouquinho. E com relação aqui ao estado do Rio Grande do Sul, não vai mudar muita coisa, ao menos aí até no fim de semana, né? O Rio Grande do Sul vai continuar tendo aí então dias com temperaturas baixas. E à tarde esquenta um pouquinho. Em algumas cidades poderá de repente até ocorrer geada, né? E falando nisso, como é que tá aí na sua propriedade? Tá tudo certo? Então, tem geada por aí? Você tem, manda um WhatsApp aqui pra gente, 982192727, né? Só pra gente frisar aqui, só pra citar aqui então, né, para os nossos ouvintes. Se eu não estou enganado, acho que eu vi geada no trajeto até aqui na rádio, hein, meu? Se eu não estou enganado, acho que eu vi. Ou me enganei muito feio, né? Mas quando eu olhei, pensei, pá, é geada. E olha, o Rio Grande do Sul terá mais um dia, então, né, com frio nesta quarta-feira, hoje, portanto, tá? O estado, né, também vai ter frio, não é somente aqui no Vale do Taquari, não, mas há uma massa de ar frio de origem polar que cobre, né, o estado e agora se associa a um centro de alta pressão. O sol aparece em todas as regiões durante o dia, porém algumas cidades aí com nuvens esparsas. E previsão de chuva não tem para hoje. No sul e no oeste persiste a chance, talvez ali, né, de uma chuvinha isolada, mas bem fraquinha, né, o que combina com as baixas temperaturas, pode se transformar aí, né, quem sabe até em chuva, aquela chuva que a gente olha e diz, não, isso aqui não é chuva, isso é frio que tá caindo, né, vai ser aquele nevoeirinho assim no ar, aquela chuvinha branca, né, parece uma neve caindo, viu? Então é isso que vai acontecer mais ali na região sul. O frio marca a presença, as temperaturas ficam baixas no início aí desta manhã e com sinais de geada em várias cidades do estado. E mesmo com a presença do sol, a tarde vai seguir gelada, né, com máximas bem abaixo aí da média histórica para o mês de junho. Olha só, adoro os meus ouvintes aí, né? Adoro os ouvintes da Brescia Mais, viu? O pessoal tá mandando aqui pra nós. Deixa eu ver aqui, tem uma mensagem de voz aqui, ó.
2: Opa, Moninha, Matheus, Martinelli, me
0: chamou. Fala.
2: Menina, Nanocene. Nasci em Tamantini, Nigiane.
0: É?
2: Mantini, Nigiane, minha Nanocene.
0: Na linha, Nanocene.
2: Eu tô sentindo, sou Matheus, Martinelli. Nasci em Tamantini, Nigiane.
0: Tá bom, Matheus. Matheus Martinelli. Aí em linha Zanotteri, capitão, diz ele que tá branquinho de geada, hein? Eita! E o frio tá pegando, né, meu? Tem mais gente aqui que participa também. É a Carmen Vian. Bom dia, Carmen. Bom dia aí pra você. E pra toda a família, né? Diz ela, bom dia, Delavi. Coqueiro alto, olha só, branquinho. Ei, meu, mandou uma imagem para nós aqui, inclusive, né? Pessoal, pode mandar imagem aí, tá? Pode mandar imagem para nós aqui. Aí depois a gente pode colocar, inclusive, no Facebook da Brescia Mais aí, tá? Beleza? Pode ser? Então, tem geada aí na... Abriu a porta da casa. Olha a geada. Tira uma foto e manda para nós. Tá certo? Faça esse registro aí, né? Porque daqui a pouco, de repente, pode sumir aí a geada, né? Então pode mandar aqui, tá certo? Aí, meu. Até imagina, de repente, quem tá em casa agora, né? Ao redor do fogão a lenha, tomando aquele mate amargo, aquele chimarrão gostoso. Pensa assim, mas eu não vou sair lá fora agora pra tirar uma foto e mandar lá pra rádio. Mas dá, né? Mas faça isso, vai, tá bom? Faz um favorzinho pra gente. 7h20 agora, 7h20 da manhã. A temperatura agora 1 grau. Olha, acho que durante a madrugada chegou a zero, hein? Aqui no centro da cidade de Nova Brécia e em algumas cidades e em algumas localidades. Porque, meu, tava frio essa noite, hein? Nossa senhora, né? Tava friozinho essa noite, é bastante frio. Olha que dava pra bater queixo, hein? É. Pois olha, o Rio Grande do Sul, então, né? Tem temperatura negativa registrada lá em Vacaria, em Lages. É, em Lages, menos 2. Vacaria também, menos 2 ali, viu? São José dos Ausentes, menos 3. Tem temperatura, por exemplo, de um grau lá em Caxias, Passo Fundo. Aí ali de 3 graus em São Miguel do Oeste, Santa Rosa, Santiago, Uruguaiana, Alegrete. Livramento, menos 1 grau. Em Bagé, 0 grau. Em Bagé lá é onde mora a irmã Renata, né? Que é aqui da Brécia, mas que nos traz aí diariamente a hora da Ave Maria pela manhã, né? Então, o pessoal está registrando aí temperatura negativa também em algumas cidades. Lá no Chuí, no extremo sul do Rio Grande do Sul, a temperatura pode chegar a 3 graus. Aí em Rio Grande 4, Pelotas ali 3, Bagé então 0. É próximo ali, né? Para te ver como é que é, muda, né? Aí depois Porto Alegre pode hoje alcançar aí os 4 graus lá na capital gaúcha, hein? 4 graus na capital gaúcha. No litoral norte, Capão da Canoa 5 e Torres também 5. Apesar aí de todo aquele marzão, né? De todo o vento que sopra ali no litoral norte, comparado aí com outras cidades, ali não faz tão frio, né? 5 graus a mínima, 14 a máxima. As coisas de Medellín não é frio, 5 graus, claro, não. É frio, mas se compararmos aqui com outras cidades, que nem cidades próximas ali, São José dos Ausentes, menos 3. Caxias do Sul, 1 grau. Aí tem Vacaria ali, ó, menos 2. Lages, menos 2. Aí ali no em Torres e Capão, 5 graus a mínima. A máxima pode chegar a 14. A Metsul Meteorologia adverte que o frio deve aumentar a partir de hoje, mínimas abaixo de zero em grande número de cidades. A massa de ar polar que tomou conta aí do sul do país ontem, trouxe, né, um dia muito frio. Ontem estava frio de tarde, né? E hoje não vai ser diferente, viu? Hoje vai ser praticamente igual ao que ocorreu ontem aqui na região do Vale do Taquari. E em centenas de cidades do Rio Grande do Sul, a temperatura deverá ficar apenas entre 10 e 13 graus. A máxima hoje, hein? Aí começa a pegar muita gente, né? Com as calças na mão. Literalmente, né? Com as calças na mão. Passando frio. Eu digo isso porque tem, se a gente parar e pensar naquelas pessoas que dormem na rua, com esse frio intenso aí, hein? Aí vem mais o El Niño, que é pra vir aí, de repente esfriar um pouco mais ainda, e um pouco de chuva, principalmente em cidades grandes, né? No caso, Porto Alegre e outras cidades. Pois olha só, numa parceria com a ICLEI, Governos Locais pela Sustentabilidade, o governo do Rio Grande do Sul, através da Defesa Civil, vai realizar um evento aí, então, uma programação nesta quarta-feira, hoje, portanto, para debater sobre o como fazer aí para ajudar, inclusive, as pessoas que ficam na rua, né? O Congresso tem o objetivo de debater iniciativas de adaptação às mudanças climáticas e políticas de enfrentamento a desastres nacionais e também internacionais. E com isso, o governo deve liberar, inclusive, uma verba para poder, então, ajudar, né, essa população de rua que busca abrigo noturno em meio à onda de frio. Os termômetros aí marcando, então, né, temperaturas baixas, temperaturas negativas, e centenas de pessoas que acabam não tendo um abrigo, um lugar aí para passar a noite, passar os dias, né, frios. E o que promete esse inverno, então, são noites mais geladas e em todo o estado do Rio Grande do Sul. Né? Então, o que o governo pretende já... Uma iniciativa, a Operação Inverno, lá na capital, que oferece 445 vagas em abrigos e albergues para pessoas aí em vulnerabilidade, conforme os dados do Ministério do Desenvolvimento e Assistência Social. Até o fim do ano passado, mais de 6.700 pessoas vivem em situação de rua em Porto Alegre. 6.700 pessoas vivem em situação de rua em Porto Alegre. É, não é fácil, né? A gente vai naquele centro ali de Porto Alegre, que a gente vê, né, de pessoas que moram na rua, tem uma barraquinha, tem algumas que nem tem uma barraca e dormem na calçada, né? Olha, tu pega uma pessoa hoje que nunca foi na capital... Nunca foi em Porto Alegre, por exemplo, a pessoa olha e ela vai ficar abismada. Né? Eu que não costumo ir seguidamente, quando vou, meu, a gente olha, a gente parece que não acredita, né? Aí tu te pergunta, mas como, que jeito? Tá aqui na rua, pessoas dormindo na calçada, transeuntes e pedestres para lá e para cá, quase pisando em cima. E pessoas ali em situação de rua, né? Então, em razão aí da perspectiva de frio intenso, previsão de temperaturas aí baixas, a Prefeitura de Porto Alegre reforçou a estrutura de acolhimento com novas 100 vagas emergenciais para pernoite na cidade. O abrigo foi localizado no bairro Petrópolis. E quando... A pessoa chega identificada e aí ganha também uma pulseira, né? Para ser atendido, o morador em situação de rua deve ter a capacidade de desempenhar as próprias tarefas sozinhos. As abordagens e ronda noturna fazem parte das ações de acolhimento à população em vulnerabilidade durante o período de frio intenso. É, a gente olha, muitos dizem, mas também não se ajuda, não tenta, por que cair nessa, né? E aí, muitas vezes a gente fica sem resposta. Pode até ser, né, por falta de oportunidade, pode até ser por falta de estudos, pode até ser, de repente, por algo que aconteceu na vida desta pessoa e ela optou em morar na rua, porque você conversa com uma dessas pessoas, tem alguns lá que eles admitem que gostam de morar na rua, que gostam desse tipo de vida, né, que buscam esse tipo de vida. Teve casos aí, por exemplo, de que agora com a internet, por exemplo, né, teve casos de pessoas que viviam na rua, tiveram uma ajuda e saíram, conseguiram sair desse nível de vida, né? E hoje estão bem, de certa forma, bem que eu digo, tem a sua casa, né, tem o seu ponto aí para chamar de seu, né, tem o seu cantinho para chamar de seu. Mas tem o seu endereço, né? Vai, trabalha, volta para casa, sabe onde vai. Porque todo mundo quer ter casa, todo mundo necessita, né? Teve pessoas que tiveram ajuda. E quando receberam essa ajuda, pelo fato de terem sofrido antes, quando veio a ajuda, aproveitaram. Disseram, opa, agora eu vou ter que mudar o meu estilo de vida. Mas tem alguns que não querem, querem permanecer assim como estão, na rua, pedindo, né, esmolando e assim por diante. E você tendo aquela ajuda por um e por outro, e querem dormir na calçada. E com essas noites frias, então, ao menos em albergues. Albergues, alguns procuram albergue, até porque lá daí tem uma cama, um colchão para poder dormir, tem um cobertor limpo, tem até alimentação, né? Então, muitos vão e depois, há poucos voltam, que vai se revezando, né? É complicado entender a mente dessas pessoas, né, que querem continuar na rua. É complicado, é difícil. 7h32 agora, 7h32. E com esses frios agora, meu amigo, fica difícil, hein? Verão até vai, né? No verão não necessita de um cobertor, um casaco mais quente, enfim, um local mais, né, um local adequado aí para ficar. Não que não seja necessário, claro que sim. Mas o verão é diferente, né? Muito diferente do inverno. Aí tem aquelas pessoas que já têm algum problema de saúde. No inverno se agrava tudo. Fica mais complicado ainda. 28 minutos faltando para as 8 horas da manhã. 28 para as 8. A temperatura 1 grau neste momento. Deixa eu ver, tem mais gente aqui. Olha que mandou para nós aqui... imagens. O Luciano Valduga, Linha Salvação, diz ele, olha aqui, branquinho de geada. É, meu amigo, tá lá, ó, branquinho de geada, né, Luciano? Puxa vida, meu, só em olhar chega a arrepiar. Dá aquela tremidinha de frio assim, né, de que, nossa, meu. Tem mais gente aqui. Oi, tá branco aqui em Pinheiro. Quem manda para nós, deixa eu ver aqui, ó. A Irdes, oi, Irdes. Irdes Bete. Tá branco mesmo lá, hein? É, viu? Passei hoje. Aí, quando eu tava me deslocando aqui pra rádio, eu vi que tinha geada no trajeto aí, na linha Pinheiro. Então, tem lugares aí que tá, ó. Tá branquinho, branquinho mesmo, né? Além da geada, tem um pouco de serração ali, ó, pelo que dá para ver. Mas tá branquinho lá na Irdes, hein? Obrigado pelas... Mandou duas imagens aqui, ó. É. Maravilha. Que show de bola, né? É bonito de olhar, hein, meu? Sinceridade, né? É bonito de olhar. Principalmente numa imagem assim, né? Num vídeo, por exemplo. Nossa... Em Travesseiro, geada e 3 graus. Bom dia. Quem mandou aqui foi o Jonas Petri. Ô, Jonas, brigadão aí pela tua companhia. É, meu, também tem lá em Travesseiro geada, né? Mas ali onde a Irdes mandou pra nós, tá branco mesmo, viu, meu? Os campos lá, né, ficaram grisalhos. E aqui também, lá em Travesseiro, a geada pegando por lá também, né? Que coisa linda, maravilha. Que bom. Pessoal que tem algum registro quer mandar para nós aqui sobre a geada, pode continuar mandando aí, tá bom? Depois nós vamos botar essa imagem no Face, pode ser, galera? Para todo mundo ver aí, né? Vamos citar localidade, enfim e tal. Maravilha, né? Lá em Travesseiro aqui, ó, nosso amigo mandou aqui um, onde tem lá um pasto, acredito eu, geada, 3 graus em Travesseiro. É aqui no centro de Nova Brécia, né, 1 grau. Eu acho que durante a noite bateu 0 grau, hein? Bateu 0 grau aqui em Travesseiro. E a galera de Capitão... Como é que tá aí em Capitão, hein? Capitão é frio também, que dói, né, meu? É aquele frio, mas frio, frio mesmo. Galera que de repente tem alguma imagem aí de Capitão, pode mandar pra nós, tá? Coqueiro Baixo, Relvado, manda pra cá aqui. Aqui nós somos tudo curiosos, queremos saber como é que tá a questão da geada aí na sua localidade, tá bom? Vamos lá, dando sequência aqui, Brecia Mais. Agora eu vou trazer então as cotações agropecuárias repassados pela Emater RS Ascar. Óleo arroz, saca de 50 quilos, preço médio R$ 57,29. O boi quilo vivo, preço médio R$ 12,22. O búfalo quilo vivo, preço médio R$ 10,37. O cordeiro quilo vivo, preço médio R$ 13,39. O feijão 60 quilos, preço médio R$ 182,20. Tem mais, o leite litro, preço médio R$ 2,38. O milho 60 quilos, preço médio R$ 58,91. A soja, saca de 60 quilos, preço médio R$ 115,36. O suíno, quilo vivo, preço médio R$ 6,31. O trigo, saca de 60 quilos, preço médio R$ 67,94. E a vaca, quilo vivo, preço médio R$ 10,91. É o acompanhamento semanal de preços recebidos pelos produtores do estado. 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Seguindo aqui na programação, Brecia Mais. Obrigado pela sua companhia.

0: Muito bem, seguindo na programação, né, aqui da Brescia Mais FM, muito melhor com você. Bom, tem uma mensagem do vosso que chega aqui também, vamos ouvir, que manda para nós aqui, né, é o Ilianir, isso. Vamos conferir aqui então, o pessoal que está participando nesta manhã.
1: Bom dia.
0: Bom
1: aqui
0: dia.
1: É Ilianir aqui de Nova Europa, São Paulo.
0: Opa.
1: É, eu sou daí de Nova Brescia. Estava comentando com o povo daqui, se levar esse povo daí daqui para aí, eles moram tudo de frio.
0: É.
1: Aqui tá 19 graus, eles estão tremendo já de frio.
0: Tu vê, né, meu? Tu vê como é que pode, né? Valeu, Ilianir, aquele abraço para ti aí, viu? E tudo de bom. 19 graus lá em São Paulo, a galera bate queixo. Treme de frio, né? Ai, ai, ai. E para nós aqui, já, claro que a gente passa aquele frio, né? Mas a gente aguenta aqui, né, meu? Aqui vai, né? Estamos aí com 1 grau agora, batendo o queixo, mas vamos lá, né, gente? Firme, né, meu? Fica mais ruim para quem trabalha na lavoura aí, né? Para quem trabalha no campo, para quem trabalha ao ar livre aí, fica muito difícil, né? Galera que trabalha, por exemplo, pedreiros agora aí que vão, ser dito ou não mais, trabalhar em prédios altos, meu, até esquentar o corpo, né? Pega aquele friozinho da manhã, enfim. Mas o negócio é bola pra frente, né? Vamos seguir. E o pessoal de São Paulo, 19 graus, já estão com frio. Imagina, 19 graus pra nós aqui é calor, né? Correndo pra lá e pra cá só de bermuda e de pé descalço, né, tchê? É, aqui não tem, né? O gaúcho já tá mais acostumado, porque vive os dois extremos, né? É o calor intenso no verão e o frio intenso no inverno, né? Uma das táticas aí para não passar muito frio é pensar que o frio é psicológico. Muitos dizem, né? Que é frio, meu. Frio é psicológico, tchê. É, vai nessa, né? Eu acho que não tem nada a ver. Bom, vamos seguindo em frente aqui na programação da Brescia Mais FM. Agora 19 minutos faltando para as 8 horas da manhã e tá na hora.
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0: Vamos lá, Informe Diário agora na programação aqui da Brescia Mais FM. Centenas de pessoas em vulnerabilidade social receberam na noite de ontem refeições, kits higiênicos e mantas em uma ação promovida pelo projeto Anjos da Madrugada, com o objetivo de prestar acolhimento e solidariedade a pessoas em situação de vulnerabilidade social. O evento foi realizado na Praça Montevidéu, Centro Histórico de Porto Alegre. De acordo com o pastor Regis Felipe, que coordena a iniciativa, foram distribuídas 500 refeições, 500 mantas e 500 kits com papel higiênico, sabonete e outros itens de higiene. Teve também corte de cabelo, pessoal que fez a barba e, inclusive, né, foi começado aí, o pessoal fez inclusive até uma janta, né? Além das doações, a ação ofereceu aí então aferição até de pressão arterial e orientações sobre saúde para a população em vulnerabilidade. Para Daniel, que aguardava na fila para fazer o cabelo e a barba, a ação aí da noite de ontem veio, né, o auxílio muito, muito bom para as pessoas que, como ele, vivem ou já viveram, então, na rua. O objetivo da ação é levar cuidado e esperança para quem mais precisa. E o auxílio para o enfrentamento aí da onda de frio intenso que chega aqui ao Rio Grande do Sul, previsão de temperaturas próximas de zero graus nas madrugadas, né, desta primeira semana aí de inverno gaúcho. A iniciativa ontem lá iniciou 19 horas e seguiu ajudando aí as pessoas que foram necessárias. Segundo aqui a organização, se tivesse mais doações, né? Até porque algumas pessoas ficaram sem, mas se tivesse mais cobertores, enfim, kits, com certeza outras pessoas seriam ajudadas. Mas é uma ação que vai acontecer também em outras oportunidades, segundo a organização.

situação que levou a comunidade a se preocupar com o problema. Procurado aí, né, o prefeito Gilmar Soutier, ele afirma que a situação ela é momentânea em função de reparos em maquinário utilizado nas obras. Até, inclusive, eu me lembro que a gente trouxe aqui uma fala do prefeito Gilmar Soutier. Ele gravou um vídeo lá na ponte e a gente colocou no ar aqui. Ele explicava no momento sobre essa questão de parar, né? Que as obras iriam parar por algum tempo, porque a empresa tinha um outro compromisso em outra cidade, iria deslocar então o maquinário tudo para aquela outra cidade, para terminar lá, então, né, o trabalho. E aí ia pegar todo o maquinário e ia trazer todo aqui para Travesseiro para focar nesta ponte, então, aí, né, que liga o município de Travesseiro a Marques de Souza. Então tá aí, foi gravado na semana passada e a gente trouxe, né, aqui na Brescia Mais FM. Mas mesmo assim, as pessoas se perguntam, né? Ué, mas parou a obra? Não tão vendo, né? Aquelas pessoas onde a informação não chega, né? A gente informa, mas tem pessoas que a informação não chega até elas. Uma, porque não procuram também se informar, né? Mas questionam. Então, o que que acontece? O prefeito, em mais uma explicação, ele detalhou o motivo, né? Então, mais uma vez, o porquê da paralisação. Segundo o prefeito, os recursos para a construção da nova ponte, a anterior foi derrubada lá pela enchente, né, em 2024, eles são oriundos da Defesa Civil Nacional, totalizando R$12.658.000, com pagamento em 3 parcelas. Uma das parcelas já está na conta aí da prefeitura. E enquanto a nova ponte não fica pronta, uma ponte, né, baixa construída com recursos da comunidade e empresas permite a travessia entre os dois municípios. Mas fica sempre aquela curiosidade, né? O pessoal se pergunta, quem passa por ali, né, olha, ah, mas não vê ninguém trabalhando, né? Diz pararam as obras. Porque no Brasil muitas vezes é assim, né? A obra ela começa, mas não termina, né? Teve caso já, não é de hoje isso. Quantas e quantas vezes, né? Começou, mas não terminou. E aí o pessoal fica sempre, né, com o pé atrás, quando do início é de uma nova obra. Mas o próprio prefeito de Travesseiro, Gilmar Soutier, garantiu que a obra vai estar pronta dentro do prazo. Ou seja, restam ainda em torno de 4 meses, né? Junho, estamos já no fim de junho, julho, agosto, setembro, outubro. Talvez aí outubro, novembro, a ponte é para estar prontinha. Informe diário para você aqui na programação da Brescia Mais FM. Muito bom dia para você. Espaço Musical.

0: Muito bem, Brescia Mais FM, muito melhor com você. Olha só, mandar um abraço aqui novamente aí, né, pro nosso amigo o Ilianir, ele que está em São Paulo, né? Mandou para nós aqui, inclusive, um vídeo. Ele que falou agora há pouco, né? Que lá em São Paulo, com 19 graus, a galera já tá com frio, né? Já sente frio e já começa a se agasalhar. E o Ilianir mandou para nós aqui, então, um vídeo. Aí ele colocou, olha só o meu trabalho hoje. Tá lá uma colheitadeira. Deixa eu ver o que estão colhendo mesmo. Ó, e ele tá ouvindo a Brescia, quer ver? Olha só, ele tá dentro da cabine, ó, quer ver? Olha, ó, esses comerciais da Brescia Mais, ó. Ó, lá no meio da lavoura, lá no interiorzão. Ó o barulho da máquina aí, ó. Tem um caminhão também ali próximo. E a colheitadeira lá, é milho, acho que estão colhendo, não? Não, cana, não? É cana, eu acho. Estão colhendo por lá, né? Não consigo identificar aqui na imagem o que é que estão colhendo lá, viu? Maravilha. Maravilha, viu? Bom trabalho aí, obrigado pela sintonia, né? E vamos seguindo em frente, viu? E agora tá na hora também, do nosso intervalinho comercial, aqui na programação da Brescia Mais FM, muito melhor com você.
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0: Muito bem, Brescia Mais FM, muito melhor com você. 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
0: Muito bem, seguindo aqui.
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0: É isso aí, Visão Geral aqui na programação Brescia Mais. Mandar um alô pro nosso amigo Jeremias aí, que também tá ligado aqui na Brescia Mais. Ô Jeremias, muito obrigado aí, tá, pela tua companhia. Há pouco eu falei aqui também lá do pessoal de São Paulo, estão trabalhando na lavoura, né? Estão com uma máquina lá. E o Jeremias colocou aqui, provavelmente eles estão fazendo silagem lá. É, meu, é silagem, né? Mas tem um lado aqui que parece que é milho e o outro me pareceu cercana. Mas, enfim, tá tudo certo. Bom que a galera tá trabalhando e participando aqui também, né? Do Visão Geral de hoje aí, tá? Se você ainda tem, né, alguma imagem aí da geada, pode mandar para nós aqui. Pode ser um vídeo, tá? Pode ser uma imagem, bem tranquilo. Manda para nós aqui e identifica, né, qual é a localidade, tá bom? Depois, né, a gente põe no Face da Brescia Mais aí, para todo mundo ver. Beleza? Vamos seguindo em frente por aqui, Brescia Mais.
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1: Vamos lá então no Visão Geral, aqui na programação da Brecha Mais FM. Olha só, o dólar ontem fechou em terreno positivo de 0,88%, né? Fechou a 5,18. O euro, também em terreno positivo de 0,47%, nos R$ 5,90. A Bolsa de Valores de São Paulo também fechou em terreno positivo de 0,52%, nos 171.258 pontos. Informações aí para você, na Brecha Mais FM. Na economia. E por falar em economia, até ontem, no final do dia, aí a gente trouxe, né, a informação com relação aí à falta de mão de obra na construção civil. Muita gente aí, principalmente os jovens, né, hoje já não querem mais saber aí de trabalhar na construção civil, né? E ainda as empreiteiras, né, as construtoras conseguem mão de obra, mas é aquela de pessoas já com uma certa idade, né? Muitas vezes até aposentados, que continuam ali trabalhando para ter uma grana extra aí, né? Poder ter um valor extra. Mas o fato é de que não tem mais a renovação ainda da mão de obra para a construção civil, segundo um levantamento que foi feito aí, né? E isso não é reflexo somente aqui no Rio Grande do Sul, hein? Isso é uma constatação em nível até de Brasil. E aí as pessoas aí que estão vindo agora já não querem mais saber. A mão de obra aí na construção civil, que representa cerca de 40% praticamente do custo total, né, de uma obra. Ah, então, muita gente não quer mais. De outra, né, o preço de uma hora trabalhada, por exemplo, ela não é tão barata não, né?

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Seguindo aqui então na programação. E informação e música aí, né? A expressão só não trabalha quem não quer parece ser feita para o Vale, aqui também. A prestação de serviço, comércio e sobretudo a indústria oferecem oportunidades, né, para vários setores. E a CIL de Lajeado apresentou uma pesquisa onde 8 em cada 10 empresas convivem com déficit na mão de obra aqui na região. E um desses pontos é, claro, a construção civil, né? Muitos empresários, eles afirmam que a tarefa não é tão fácil e é um serviço, de certa forma, né, até pesado também. Porém, o trabalho, ele deve continuar, ou então, setores da construção civil vão ter que, de repente, né, se reinventarem e aí sim, então, tentar fazer com que a construção civil tenha um novo formato, uma nova forma aí, né, do levantamento das obras. Então tá aí, né, trabalho de que na construção civil está faltando mão de obra, também aqui na região do Vale do Taquari, no estado, né, e também no país. Lá em construção civil, outro dia, na China, uma reportagem, eles construíram um prédio em 19 dias, tá? Um prédio com vários andares, né? Em 19 dias. O que que acontece? O pessoal não vai pro canteiro de obras ali trabalhar. Eles trabalham dentro de um galpão, onde deixam a estrutura, né, toda pronta, tá? E aí sim, depois, quando esta estrutura aí tá praticamente, né, pronta, ou toda ela pronta, o pessoal vai para o canteiro de obras e aí lá sim, né, começam os trabalhos. E foi construído então o prédio lá em 19 dias, depois da estrutura toda pronta, né? Aí o prédio foi construído em 19 dias lá na China. Brescia Mais FM, informação, música para você que está acompanhando aqui a nossa programação. E o nosso amigo aqui lá de São Paulo mandou pra gente que eles estão fazendo a colheita da cana, viu? É, eu vi que era cana ali, né? Estão fazendo a colheita da cana. É mecanizada. Tá bom, então. Bom trabalho aí pra vocês aí em São Paulo, né? Ouvindo aqui então a programação da Brescia Mais FM. Muito melhor com você. Vamos para mais um intervalinho. Seguindo na Brescia Mais, formação e música na medida certa.

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2: Muito bem, na Brécia Mais FM, seguindo por aqui, né, com visão geral, informação e música na sua manhã. E agora vamos para outros destaques aqui também, né? Abraço para a irmã Renata, mandando aqui um bom dia, né, para todos. E em Bagé hoje, sem geada, só nublado e frio, né? É, Bagé hoje, temperatura foi 0 grau lá, viu? 1 grau, uma coisa assim. Bastante frio também lá em Bagé, né, irmã? Ai, ai, ai. Tempo nublado lá e frio. É, diz que pode até nessa região aí de Bagé, Pelotas, enfim, mais ao sul aí, né, do estado, pode até ter uma, não é chuva, na realidade deve ser blocos de gelo, né, bloquinhos de gelo em forma de chuva aí, para realmente esfriar, né, para a temperatura cair mais ainda aí na região de Bagé, de Pelotas. A gente olha e a gente pensa que é chuva, mas na realidade não é. Aí a gente diz, isso aí é frio, é gelo que cai, né? Muito frio. Bom, vamos dando sequência aqui na programação, Brécia Mais FM. Olha, Mota anuncia a proposta para elevar teto do MEI e setor produtivo cobra urgência na aprovação. Detalhes, Bianca Mingotti.
3: O governo federal deve enviar ao Congresso, até esta quarta-feira, uma proposta para aumentar o limite de faturamento do microempreendedor individual, o MEI. O anúncio foi feito pelo presidente da Câmara dos Deputados, Hugo Mota, após reunião com integrantes do governo. A proposta será analisada por uma comissão especial criada para discutir o tema. A atualização dos limites é defendida por parlamentares e entidades empresariais. O deputado Luiz Carlos Rauli, do Podemos Paranaense, afirmou que houve avanço nas negociações.
4: Nós já estamos avançando bem na aprovação do teto do MEI, da microempresa individual, do pequeno empresário, e acredito que deva ser votado esse teto de R$140 mil.
3: O atual limite de faturamento do MEI é de R$81 mil anuais. Já o projeto de lei complementar 108 de 2021 propõe elevar esse valor para R$130 mil e permitir a contratação de até 2 funcionários. Representantes do setor produtivo afirmam que os limites atuais estão defasados. Segundo eles, a inflação e o aumento dos custos operacionais reduziram o poder de compra dos valores definidos para o enquadramento das empresas. O presidente da Confederação das Associações Comerciais e Empresariais do Brasil, a CACB, Alfredo Cotaide Neto, defendeu a atualização para evitar que pequenos negócios deixem o regime simplificado ou migrem para a informalidade.
5: O que nós precisamos é conscientizar os nossos políticos a importância da aprovação do aumento do limite do Simples Nacional, pelo menos para o MEI, o microempreendedor individual, e para o micro e a microempresa. Sem isso, as empresas ou vão mudar o seu regime ou vão para a informalidade.
3: Para o membro do Diretório Nacional do PSD, José Augusto Viana Neto, a falta de atualização pressiona empresas a deixarem o regime simplificado sem terem crescido de forma significativa.
6: Na prática, muitas empresas acabam sendo penalizadas, não porque cresceram de forma significativa, mas porque o valor de faturamento ficaram defasados ao longo do tempo. E isso, é claro, gerou uma distorção que precisa ser corrigida. E, a meu ver, o principal benefício é a promoção da justiça fiscal.
3: O projeto de lei complementar, que aumenta para até R$130 mil o limite de receita bruta anual do MEI, segue em discussão na Câmara dos Deputados. Se aprovado, retorna para análise no Senado Federal. Reportagem Bianca Mingotti, locução Álvaro Couto.
2: É isso aí, né? A Bianca Mingotti e o Álvaro Couto trazendo, então, a informação para você aqui na Brescia Mais FM. Olha só, e os combustíveis, hein? Vamos trazer informação sobre isso? Bianca Mingotti.
7: O projeto de lei complementar número 114 de 2026, que autoriza o governo federal a usar receitas extraordinárias do setor de petróleo para reduzir tributos sobre combustíveis, está em tramitação na Câmara dos Deputados. A proposta cria um mecanismo para compensar perdas de arrecadação causadas pela redução dos impostos. Para isso, o governo poderá utilizar recursos adicionais não previstos inicialmente no orçamento. O objetivo é reduzir os efeitos da alta do petróleo sobre os combustíveis, os fretes, a produção e os preços ao consumidor. A relatora do projeto, deputada federal Marussa Boldrin, do Republicanos de Goiás, explica que a arrecadação extra gerada pelo próprio setor poderá ser usada para compensar a redução dos tributos. Segundo a parlamentar, a medida busca aliviar os impactos econômicos sem comprometer a responsabilidade fiscal.
8: Como relatora do projeto, é garantir que essa medida chegue na ponta. O que quer dizer isso, né? Que vai lá no bolso da população, podendo deixar mais dinheiro com as pessoas, que as pessoas possam ter fontes, né, para que possa ajudar nos recursos. O conflito é lá no Oriente Médio, mas atinge a gente aqui diretamente, aumentando o preço do petróleo, e isso tem um impacto aqui no nosso combustível, no frete, na produção, e isso chega lá na mesa, na forma do preço dos alimentos.
7: Representantes do setor produtivo avaliam que a proposta pode reduzir custos para empresas, principalmente em regiões com forte atividade industrial e logística. O presidente da Associação Comercial Industrial de Anápolis, em Goiás, Luiz Cláudio Ledra, afirma que a alta dos combustíveis afeta toda a cadeia produtiva e chega ao consumidor por meio do aumento dos custos. Segundo ele, a redução dos tributos pode contribuir para preservar empregos, investimentos e competitividade.
9: Em Anápolis, isso tem um peso ainda maior pela nossa vocação industrial logística. Grande parte da movimentação de matérias-primas, produtos e mercadorias depende desse transporte rodoviário. Quando o combustível aumenta, sobe o frete, aumenta os custos operacionais das empresas e esse impacto acaba chegando também ao consumidor. Por isso, uma redução bem planejada pode ajudar a preservar empregos, investimentos e competitividade das empresas.
7: O projeto de lei complementar que autoriza o governo federal a usar receitas extraordinárias do setor de petróleo para reduzir tributos sobre combustíveis está em tramitação na Câmara dos Deputados e aguarda deliberação pelo plenário. Reportagem Bianca Mingotti, locução Sofia Stein.
2: Muito bem, então, está aí a informação na programação aqui da Brescia Mais FM, mais um intervalo, depois aí a gente volta com o comentário do dia, né, do José Paulo Valandro. Continue ligado aqui na programação Brescia Mais.
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2: É isso aí. Aqui sim você fica bem informado na programação aqui da Brescia Mais FM. Olha, nós estávamos olhando aqui, né? E o José Paulo agora com relação ao frio, né? É, hoje pela manhã aqui em Nova Brescia, até os termômetros marcam 1 grau. Eu acredito que durante a noite aí chegou no 0 grau. Aqui na Brécia, aqui em Nova Brécia e em outros municípios próximos também, né? É, tivemos aqui, Paulo Jorge, pela manhã, o pessoal mandando imagens da geada para nós aqui. Pessoal de Travesseiro, coqueiro aí também, aqui de Nova Brécia, mandando imagens da geada. Né, os campos tudo branquinho, branquinho, branquinho, tudo grisalho, hoje pela manhã. E aí, como é que é, Paulo?
14: Não deu pra... Tudo que nem a minha cabeça, branquinho.
2: E aí tem aqui o termômetro RS, até a gente também já falava hoje pela manhã do mapa aqui do estado, com relação ao frio. E só para repetir aqui, olha, o termômetro RS... Para hoje, então, 24 de junho, tá? Às 7 horas da manhã, os termômetros marcavam em São José dos Ausentes menos 2,8 graus. 2 graus e 8 décimos negativos. Em Soledade, 2,4 negativo. Em Vacaria, 1,9 negativo. 1 grau e 9 décimos negativos. Lá em São Francisco de Paula, menos 1 grau e 5 décimos. Onde mais? Caxias, menos 1. Lagoa Vermelha, quase batendo ali no 1, né? 0,8. Depois em Minas do Leão, 0,7 em Relvado, aqui, olha. Relvado, 0,5 graus. Hã? Esperança do Sul, 0,4. Canela, 0,3. Montenegro, 0,1. E por aí vai. Outras cidades aqui, marcando 1 grau. Caso aí, né, de Joia, Canguçu, Santa Maria... Cachoeira aqui, olha, 1,3. E aqui em Nova Brécia, 1 grau de temperatura. Vamos ao comentário do dia com José Paulo Valandro. 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Bom dia, Zé Paulo.
14: Bom dia, Ângelo, e bom dia, ouvintes do Visão Geral da Brécia Mais FM, desta quarta-feira gelada, 24 de junho de 2026. Ângelo e ouvintes, hoje, ponto facultativo em diversas cidades do estado, pelo fato de estar sendo comemorado o dia de São João Batista, padroeiro desses municípios. Aqui em Nova Brécia também estamos com um feriado devido a essa data importante. A todos que estão comemorando essa data do nosso padroeiro, nosso abraço e o convite que permaneçam conosco, que permaneçam aí na nossa companhia, pois traremos muitas informações importantes no decorrer desta quarta-feira. E a primeira delas não é nada agradável e muito menos digerida rapidamente. Acontece que a notícia versa sobre aumentos e que significam ainda menos dinheiro no nosso bolso. Pois as 7 praças de pedágio administradas pela concessionária ViaSul terão um reajuste de 20%. É, eu disse 20%. Não é o índice inflacionário, o índice que é aplicado para o aumento de salários. A maioria, claro, que recebeu neste ano um reajuste em torno de 6%. E o José Paulo e todos os funcionários da área da segurança pública nem esse 6% tiveram. Então, a notícia complementada é que a partir da 00h desta sexta-feira, dia 26, conforme autorização da Agência Nacional de Transportes Terrestres, por meio da deliberação 175 de 2026, publicada no Diário Oficial da União no dia de ontem, o pedágio da concessionária ViaSul terá um reajuste de 20%. Eu ia falar aí, Ângelo, sofrerá um aumento de 20%, mas não é isso. Quem sofrerá mesmo somos nós, pagadores deste custo, que somos também consumidores. Isso porque é o transporte que está sendo taxado. É o transporte de mercadorias, é o transporte de produtos, que também vão fazer com que o frete seja reajustado. E como consequência, esse valor será repassado ao consumidor final. Vejam bem, com a atualização, a tarifa básica de pedágio para veículos de passeio passa de R$ 5,50 para R$ 6,60, R$ 1,10 a mais. O reajuste ocorre após cerca de 2 anos e meio, segundo informações, sem aumento, já que a última alteração havia sido registrada em fevereiro de 2024. Mas mesmo assim, em 2 anos, ninguém teve esse ganho. Talvez com relação à inflação real, ela seja até um pouquinho maior. Mas nenhum assalariado teve esse ganho. Segundo a deliberação, o reajuste integra a 6ª revisão ordinária do contrato de concessão das rodovias, que são BR-101, BR-290, BR-386 e BR-448 no Rio Grande do Sul, com efeito econômico-financeiro a partir de 15 de agosto de 2025. Meus amigos, aqui prevalece aqueles velhos ditados: quem pode, pode. E quem paga o pato é sempre o mesmo. Mais uma vez, a conta sobrará para o trabalhador, para aquele que produz, para aquele que, além de pagar impostos, vai ter que arcar também com a manutenção das nossas rodovias. Ângelo.
2: Muito bem, e a desculpa do aumento sempre é, né, quase que da mesma forma. Dessa vez é porque não teve aumento desde a enchente lá, né, Paulo? Desde 2024, porque o Estado estava com toda aquela calamidade, todo aquele problema das cheias, e aí então as praças de pedágios não haviam aumentado desde então os preços, né?
14: Eu não sou contra, Ângelo, do pedágio. Olha que os pedágios devem arrecadar, essa concessionária deve arrecadar um monte. R$ 5 já é bastante. Imagina na Freeway, são 2 pedágios. Você paga todos os carros que circulam por lá, R$ 5. Tem movimentos aí finais de feriadão e tal, que falam em 90 1.000 veículos ou mais. Isso tem um vai e volta, esses são 90 mil, vai a 180 mil. Faz os cálculos aí, num final de semana, a arrecadação. E hoje, com o advento aí de ser praticamente tudo automático, dispensa muitos trabalhadores. E o custo, com certeza, diminuiu. E o trânsito de veículos aumentou. Claro que tem a manutenção da rodovia. As rodovias nós não podemos nos queixar. Essas pedagiadas estão sempre com manutenção. Mas é caro para o pagador. Você faz, por exemplo, aqui, sai de Nova Bresse, vai para o litoral. Você tem 5 cancelas. Agora são R$ 66,00 e de volta.
2: Mas aqui também, para quem vai já, Porto Alegre...
14: Também. Porto Alegre são 3.
2: Porque na BR-386 ali, por exemplo, o novo preço será aplicado aí nas praças de Montenegro, ali de Paverama...
14: Todas as praças da 386.
2: Fontoura Xavier e Vitor Greff, né?
14: Todas as praças da 386, da 290 e também da BR-101. E da 448 também. Então, olha, vai pesar no bolso. Tira um real aqui, tira lá, mas eles vão faturar muito.
2: Sim. O valor é para automóveis?
14: Para automóveis. E para caminhão, sobe aí 20%. Quem que pagava, o trucado aí, não sei o valor.
2: Ah, aqui, ó, por exemplo, eu tenho para... Vamos estar para motocicleta, a tarifa sobe de 2,75 para 3,30. Motocicleta também paga, né?
14: Tá.
2: Caminhões e ônibus terão cobrança conforme o número de eixos. A tarifa de 5,50, que estava em vigor desde fevereiro de 2024, quando houve redução de 30 centavos no valor cobrado pela concessionária, vai agora para 1,10, né? E isso serve daí também para caminhonetes e para furgões. E os aumentos serão aí na Via Sul, né? Que administra trechos da BR-101, 290, 386 e 448. São 7 praças de pedágio. Então, olha só, Paulo. Um automóvel, uma caminhonete ou um furgão, passa a pagar R$ 6,60. Motocicletas, R$ 3,30. Caminhões e ônibus de 2 eixos, R$ 13,20. Veículos de 3 eixos, R$ 19,80. Veículos de 4 eixos, R$ 26,40. Veículos de 5 eixos, R$ 33. E veículos de 6 eixos, R$ 39,90. E olha...
14: Quase R$ 40.
2: Que passa de veículos aí com 6 eixos, né? Transportando a produção no estado, não é mole. Né?
14: Imagina o acréscimo que vai ter aí as transportadoras.
2: Justamente.
14: E tem dezenas, centenas de veículos circulando aí em todas as estradas aí todos os dias.
2: Mas esse valor aí não fica para as transportadoras, né, Paulo?
14: Muitas não, vai vezes. Ser repassado para o frete, consequentemente vai aumentar o custo de toda a mercadoria transportada.
2: Justamente. Bom, agora 8h30 da manhã, vamos rapidinho para mais informação. Temos aqui também intervalinho e depois a gente volta com o trânsito e ainda... com a segurança pública. Fique ligado aqui.

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2: De volta aqui na programação, vamos agora aí com as informações do trânsito e também segurança pública. 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José Paulo, vamos lá com o trânsito.
3: E um homem morreu em um acidente de trânsito registrado na manhã desta quarta-feira na RS-324 em Marau, no norte do estado. De acordo com o Corpo de Bombeiros de Marau, a colisão envolveu dois automóveis e um caminhão no quilômetro 219 da rodovia. O acidente aconteceu por volta das 5h20. Além do homem, outras duas pessoas ficaram feridas e foram encaminhadas para atendimento no Hospital Cristo Redentor, em Marau. Uma quarta pessoa envolvida no acidente não sofreu ferimentos. A identidade do homem que morreu não foi divulgada e as causas do acidente deverão ser investigadas. Daí, Ângelo, uma morte na manhã de hoje em Marau. No trânsito, essa rodovia causa muitos, muitos acidentes mesmo. Temos mais aqui de trânsito, que é a BR-470 entre Bento Gonçalves e Veranópolis, passa a operar no sistema Pare-Siga a partir de julho. Então, a partir de julho, essa rodovia, me parece que a partir do dia 2, a partir de 2 de julho, o trecho da BR-470 na Serra das Antas, entre Veranópolis e Bento Gonçalves, passará a operar em sistema Pare-Siga durante o dia. Com isso, será deixado de utilizar o modelo de comboio com horários definidos em vigor desde 2024. Porém, no período da noite, bloqueio total da via seguirá ativo entre 23 horas e 6 horas da manhã. Começa, aos poucos, a ser liberada essa rodovia. E um motociclista morreu no final da manhã de ontem em um acidente de trânsito em Alvorada, na região metropolitana. A vítima conduziu o veículo na Avenida Frederico Dill, no bairro Jardim Aparecida, quando colidiu com um automóvel. Segundo informações preliminares da Brigada Militar e do Instituto Geral de Perícias, o motociclista seguia em direção a Viamão e perdeu o controle em uma curva. A moto invadiu a pista contrária e bateu em um Fiat Uno que seguia no contrafluxo. O motociclista morreu no local. A identidade da vítima não foi divulgada. O trânsito chegou a ser parcialmente interrompido. E foram identificadas como Regis Moreno Nogueira Santos, 71 anos, e João Vitor Staus, de 25 anos, as vítimas fatais do acidente registrado na manhã da segunda-feira na RS-324, em Ronda Alta, no norte do estado. A mesma rodovia que nós tivemos uma morte, que noticiamos há pouco aqui no Visão Geral. O acidente aconteceu por volta das 13 horas, no quilômetro 206 da rodovia, e envolveu um carro conduzido por Regis e uma van, onde estavam João e outro ocupante. Regis atuou como vereador de Carazinho pelo Partido dos Trabalhadores entre 2001 e 2004. Já João era natural de Cascavel, no Paraná. O outro ocupante da van recebeu atendimento no hospital de Ronda Alta e foi transferido para Passo Fundo. Isso, Ângelo, de trânsito a nível de estado, exceto as ocorrências aqui da região dos Vales.
2: Morreu também no trânsito um morador de Bom Retiro, Paulo. Não foi essa que você trouxe, não, né? Ele sofreu um acidente na VRS-817 em Alto Alegre, no alto da Serra do Botucaraí. o grave acidente de trânsito que resultou na morte do motorista de 62 anos no dia de ontem. De acordo com as informações, a colisão frontal ocorreu no início da tarde, por volta aí das 2 horas, um caminhão betoneira Volvo, placas de Itapera, e um caminhão boiadeiro Volvo, emplacado em Bom Retiro do Sul. Conforme o levantamento realizado no local, o caminhão betoneira seguia sentido Espumoso, Campos Borges, quando, após contornar uma curva à direita, o condutor teria perdido o controle do veículo por motivos ainda desconhecidos. O caminhão tombou sobre a pista e invadiu a faixa contrária, colidindo frontalmente com o caminhão boiadeiro que trafegava no sentido oposto. O motorista do caminhão boiadeiro, 62 anos, identificado como Milton de Oliveira, é morador aí de Bom Retiro do Sul. E o condutor do caminhão betoneira, 46 anos, reside então em Espumoso. E também uma queda de barreira acabou atingindo um veículo e provocando um bloqueio na RSC 453 em Vesfália. Essa queda de barreira ocorreu por volta aí das 5 horas da manhã de hoje, causando transtornos no quilômetro 61 da RSC 453 em Vesfália. O deslizamento ocorreu em um trecho de serra caracterizado por curvas acentuadas e atingiu uma caminhonete Ford que trafegava então pela rodovia. O veículo sofreu danos após ser atingido pelo material. Olha só que perigo, né? Conforme informações, a Sprinter era ocupada pelo motorista de 59 anos de idade, a sua filha de 27 também estava no veículo e eles haviam saído de Caxias, tinham como destino o município de Santa Maria para entrega, então, de produtos. Dá para ver ali, Paulo, pedra, mas olha, para tirar tem que tirar com uma retroescavadeira que não tem como. Acabou deslizando e atingindo o veículo, em que perigo isso aí. E para encerrar aqui também, um motociclista ficou ferido numa colisão no bairro São Cristóvão Lajeado. O acidente ocorreu durante conversão aí para uma rua, né? Causou lentidão no trânsito. O homem foi encaminhado para atendimento no hospital. José Paulo.
3: Vamos agora com os principais destaques da área da segurança pública. Uma mulher foi morta a tiros na zona norte de Porto Alegre. A vítima, de 23 anos, foi encontrada no bairro Santa Rosa de Lima, próximo do limite com a Alvorada. Segundo informações apuradas no local pela Polícia Civil, a suspeita é de uma discussão entre ela e a ex-mulher do seu companheiro. O homem estaria junto no momento da briga. A mulher deixou o local e momentos depois retornou disparando contra a vítima. A identificação dos envolvidos ainda não foi divulgada. O caso será investigado pelo Departamento de Homicídios. Está aí um homicídio praticado por uma mulher. E em janeiro desse ano, uma família que atua no mercado imobiliário no Rio Grande do Sul foi surpreendida com uma série de mensagens anônimas que exigiam um pagamento de cerca de 4 milhões de reais para não divulgar dossiês com informações falsas sobre obras. Os empresários decidiram não ceder às ameaças e buscar auxílio da Polícia Civil. A investigação levou à descoberta de um esquema articulado e à prisão nesta quarta-feira de um engenheiro civil sem antecedentes criminais e cujo nome não foi divulgado, que havia trabalhado para o grupo alvo das extorsões. Tá, então, nesta manhã, o Departamento Estadual de Repressão aos Crimes Cibernéticos desencadeia a Operação Piso, alusão ao valor cobrado pela máfia italiana aos comerciantes e empresários. E um homem de 50 anos foi preso em Novo Hamburgo, no Vale dos Sinos, na manhã de ontem. com maços de cédulas de dinheiro, num valor total de cerca de 12 mil reais. A Polícia Civil acredita que os valores são oriundos de um furto a uma agência do Banco do Brasil em Sapiranga, na mesma região, furto ocorrido na noite do último domingo. Segundo informações do Departamento Estadual de Investigações Criminais, as primeiras apurações indicam que criminosos teriam acessado o interior da agência bancária, abrindo um buraco na parede nos fundos do prédio. Já dentro da agência, eles teriam arrombado o cofre, possivelmente utilizando equipamento do tipo serra de corte. O Banco do Brasil ainda não informou a quantia total levada na ocasião. Não se sabe aí também quantas pessoas participaram da ação. Então, na manhã de ontem, a Brigada Militar de Novo Hamburgo abordou um homem de 50 anos no bairro Canudos e encontrou com ele cerca de 12 mil reais. A Polícia Civil afirma que as cédulas são oriundas do furto em Sapiranga. Os maços estavam com um lacre do banco. Preguiçoso esse ladrão. Nem tirou os lacres dos maços de dinheiro, porque se ele tivesse espalhado o dinheiro, não teria como a polícia ter certeza de que é o dinheiro que foi furtado do banco. E a Polícia Civil investiga a morte de um bebê, ou de uma bebê de 7 meses, após a criança ter sido levada para a unidade de pronto atendimento da Bom Jesus, na Zona Leste de Porto Alegre, fato ainda na segunda-feira. Conforme a delegada Alice Fernandes, titular da 3ª Delegacia de Polícia de Proteção à Criança e ao Adolescente, a menina apresentava diversas lesões pelo corpo. Profissionais da unidade de pronto atendimento acionaram a polícia ao identificarem indícios de maus tratos.

0: estelionato, lavagem de dinheiro qualificada e uso de documento falso. A decisão foi proferida no dia de ontem. Na mesma sentença, a esposa do influenciador, a Gabriela Vicente de Souza, também foi considerada culpada por lavagem de dinheiro e recebeu pena de 8 anos e 4 meses de reclusão, também em regime fechado. E o Tribunal de Justiça do Rio Grande do Sul anulou no dia de ontem um julgamento que havia desqualificado a acusação de feminicídio na morte de Elcirejane Faleiro. Ela foi morta aos 38 anos, em julho de 2025, e o então companheiro dela, Adair Leonir Rommel, foi denunciado pelo Ministério Público por feminicídio. Porém, no julgamento realizado em janeiro deste ano, os jurados acolheram a tese da defesa de que o acusado teria cometido a agressão sem intenção de matar. Com isso, a acusação foi desclassificada para lesão corporal dolosa seguida de morte. O pedido analisado no dia de ontem buscava anular o primeiro julgamento e, consequentemente, determinar a realização de um novo tribunal do júri. É o que foi acatado. A defesa de Romero poderá recorrer da decisão do Tribunal de Justiça do Rio Grande do Sul. Atualmente, ele cumpre pena de 9 anos e 8 meses e 4 dias na penitenciária de Bento Gonçalves. Isso, Ângelo, relacionado à área da segurança pública a nível de Estado, exceto as ocorrências aqui da região dos vales.
1: Um incêndio atingiu um sistema de aquecimento de aviário no interior de Vesfália. Os bombeiros voluntários de Teutônia controlaram as chamas e evitaram que o fogo se alastrasse para o restante da estrutura. Uma mulher foi presa com 300 porções de crack no centro de Lajeado. A abordagem ocorreu em uma casa abandonada. Segundo as informações, a mulher de 28 anos foi presa pelo tráfico de drogas, encaminhada para atendimento médico e depois à delegacia de polícia. E apreendidos então 300 porções de crack, totalizando 132 gramas, além de uma balança de precisão, um aparelho celular e R$ 129,75 em dinheiro. Uma operação da Polícia Federal mira esquema de importação ilegal de resíduos e movimentação de R$ 92 milhões de reais no Rio Grande do Sul. O grupo é investigado por trazer sucatas e materiais tóxicos do exterior sem autorização. Também um freteiro do tráfico. Assim, o homem foi chamado pela polícia, né? O gaúcho que era pago para levar maconha de Florianópolis a Pelotas. O preso já havia percorrido quase a metade do caminho ao ser interceptado pela Polícia Rodoviária Federal. Muito bem, as informações, intervalo e a gente já volta com o esporte.

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2: Muito bem, de volta então na programação Brécia Mais FM. 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Vem aí o esporte, José Paulo.
3: Antes de falarmos da Copa do Mundo, vamos falar da dupla Grenal, que está imersa nos treinos enquanto a Copa do Mundo ocupa os holofotes do mundo do futebol. Em meio à paralisação do calendário brasileiro, a CBF divulgou no dia de ontem, ou melhor, na segunda-feira, a tabela detalhada dos confrontos válidos pelas oitavas de final da Copa do Brasil. Com os duelos definidos desde 26 de maio, a entidade confirmou as datas e horários dos enfrentamentos que vão ocorrer em formato de ida e volta. Os clubes classificados inaugurarão a sexta fase no final de semana, dos dias 1º e 2º de agosto, disputando aí a volta nos dias 4, 5 e 6 da mesma semana. Então, numa semana, vão definir se continuam na Copa do Brasil ou não. O Grêmio dá o pontapé contra o Mirassol no domingo, jogo marcado para as 18 horas no estádio Campos Maia, no interior paulista. E a volta está marcada para a quarta-feira, dia 5, às 19 horas e 30 minutos na Arena. Já o Internacional enfrenta o Corinthians no Beira-Rio no domingo, dia 2, jogo das 19 horas e 30 minutos. O Grêmio joga às 18 e o Internacional às 19:30. O jogo na Arena Corinthians, o jogo de volta, ocorre na quinta-feira, dia 6, às 20 horas. Tá aí então. A dupla Grenal terá os enfrentamentos pela Copa do Brasil, a sexta fase. E na Copa do Mundo, onde os recordes estão sendo quebrados, faltava Cristiano Ronaldo entrar para a história. Não falta mais, porque no dia de ontem, a seleção portuguesa goleou o Uzbequistão por 5-0. E ao abrir o placar, o craque português de 41 anos se tornou o primeiro jogador a marcar em 6 mundiais diferentes. Cristiano depois fez mais um, aos 38 minutos, ele foi o autor do terceiro gol da seleção portuguesa. Cristiano Ronaldo é o primeiro e único atleta a balançar em redes em 6 copas diferentes. Messi, maior artilheiro em mundiais também, atuou em 6 edições, mas passou em branco na Copa em 2010. Demais resultados de ontem, nós tivemos pelo Grupo K, além de Portugal 5, Uzbequistão 0, também tivemos a Colômbia batendo a República do Congo por 1-0. Pelo Grupo L, resultado surpreendente, a Inglaterra empatou com Gana 0-0. E Panamá e Croácia. Deixa-me ver aqui qual foi o resultado. Tinha anotado aqui. O Panamá perdeu para a Croácia. Perdeu para a Croácia 1-0. Inclusive, eu assisti esse jogo, só que não me lembrava. Assisti os melhores momentos do jogo. Foi um jogo onde o Panamá criou muito mais que a Croácia, mas a Croácia foi cirúrgica, foi lá e fez o 1-0. E hoje, quem entra em campo? O Brasil, para enfrentar a Escócia. Enfrentar a Escócia em Copas do Mundo é um cenário familiar para a seleção brasileira. Já foram 4 partidas disputadas na história, todas elas pela fase de grupos. E o quinto confronto ocorre nesta quarta-feira pelo Mundial 2026. O último jogo entre as seleções, no entanto, aconteceu há 28 anos. Justamente na estreia da Copa de 98, que foi na França. Na época, o Brasil chegava como o atual campeão do torneio e contava com um elenco talentoso, liderado por Ronaldo, eleito o melhor jogador do mundo. E a escalação e o polêmico corte de Romário também naquela seleção. O técnico Zagallo escalou o Brasil naquela oportunidade com Tafarel, Cafu, Aldair, Júnior Baiano e Roberto Carlos, Dunga, César Sampaio, Giovani e Rivaldo e na frente Bebeto e Ronaldo. O grande desfalque daquele Mundial foi Romário, cortado por lesão pouco antes do torneio. A ausência do baixinho foi cercada de polêmica, pois ele alegava que se recuperaria a tempo de disputar os jogos decisivos da competição. Em campo, a partida diante dos escoceses foi bastante complicada. O Brasil abriu o placar, fez 1-0 aí com o César Sampaio e a Escócia empatou e depois, no segundo tempo, o Brasil fez 2-1. Vitória complicada. Então, nas demais Copas que o Brasil enfrentou a Escócia, começou em 1974, na Alemanha, Brasil e Escócia 0-0. Em 1982, Copa disputada na Espanha, o Brasil venceu por 4-1. Na Copa da Itália, que aconteceu no ano de 1990, o Brasil venceu por 1-0. E na Copa do Mundo de 98, como nós falamos há pouco, na França, 2-1 para o Brasil. E hoje teremos esse enfrentamento. Expectativas é de que o Brasil melhore um pouco com relação às atuações anteriores. Venceu por 3-1 a equipe do Haiti, mas foi um jogo de um primeiro tempo diferente do segundo. Primeiro tempo a seleção buscou, foi para cima, fez 3-0, mas na segunda etapa cedeu espaços e me preocupa o setor defensivo do Brasil em função desse jogo. A partida ocorre às 19 horas. E o Brasil praticamente escalado com Alisson no gol, Danilo, Marquinhos, Gabriel Magalhães e Douglas Santos, Casimiro, Bruno Guimarães e Lucas Paquetá, Gabriel Martinelli, o Luiz Henrique ou ainda o Ryan, essa é a dúvida do técnico, Vinícius Júnior e Matheus Cunha. A novidade, Ângelo, é que o Neymar deverá estar no banco de reservas e poderá ser utilizado. É no mesmo grupo, jogam também no mesmo horário Marrocos e Haiti. E aí pode sair o quem vai ficar em primeiro. O Brasil precisa vencer e torcer para que Marrocos não goleie o Haiti aí, não faça mais gols que o Brasil, para que o Brasil fique primeiro do grupo C. porque hoje a classificação tem Brasil com 4 pontos, Marrocos mesmo número de pontos, porém no saldo o Brasil tem 3 e Marrocos tem 1, saldo 1. Também teremos jogos do grupo A e B hoje. 22 horas tem África do Sul e Coreia do Sul. Mesmo horário para o jogo República Tcheca e México. Pelo grupo B, jogam Suíça e Canadá, 16 horas. Também às 16 horas tem Bósnia e Catar. Tá aí então, Copa do Mundo 2026.
2: O Brasil, além de vencer, precisa convencer também, né, Paulo?
3: É, tem esse detalhe, porque depois vem o mata-mata. É. Se não convencer, aí, mas é que mata-mata, daqui a pouco você joga mal, ganha o jogo, passa para a próxima fase. Daqui a pouco, hoje, você convence, vai de salto alto no mata-mata e fica no caminho. É. Então, vamos ver. Copa do Mundo é um torneio difícil e que você tem que estar ligado em todos os jogos e tem que ter intensidade em todas as partidas.
2: Mas é muita balaca também, né, em cima dos jogadores da seleção, né, Paulo? Tem muito balaquento ali, né?
3: Os reizinhos aí, todos eles.
2: O próprio Vini Júnior. Né?
3: Muito bem remunerados, muito bem paparicados pelo Brasil. Não é aquelas seleções de antigamente, não tinha tanta coisa disso, porque hoje você tem a comunicação bastante desenvolvida, você tem redes sociais, você tem tudo hoje, que em questão de segundos, o comportamento e tudo que acontece tem conhecimento mundial. Naquela época não era só com radinho de pilha ou então radinho a bateria. Radinho não, aquele radião a bateria. Você pega anterior a 66, porque a televisão começou a operar em Copas do Mundo em 70.
2: Uhum. Perfeito. Paulo, só para antes da gente encerrar, também para levar o conhecimento aqui, olha, o Parreira teve uma leve melhora, ele estava na UTI, teve uma leve melhora. O Galvão Bueno recebeu uma placa do Guinness por recordes em Copas do Mundo. Ele narrou, né, ao vivo 148 jogos de Copas em 14 edições. Homenagem ocorre em Miami, promovida aí pela Bet Nacional. Grande Galvão Bueno, né? Já recebeu aí a placa. Ele está com 75 anos, o Galvão.
3: Perfeito, e hoje está narrando no SBT.
2: SBT, tá lá, tá matando a pau o Galvão Bueno. Não, ele é um baita narrador, o Galvão Bueno, né? O problema é que falava algumas coisas lá que enjoava, né? Enchia muita bola de alguns e puxava, né, a toalha para outros aí, mas enfim, era fazer o que a Globo queria, né? E o Neymar, ele treinou sem restrições com o grupo e pelo segundo dia seguido. E lembrando também que a equipe do Lajeadense está treinando aí já para participar também do campeonato que vai... A divisão de acesso, né? Para a divisão de acesso aí com velhos conhecidos aí da torcida já da equipe do Lajeadense, que está aí. Está vivo ainda o Lajeadense, né? Está formando aí um baita time para a divisão de acesso, então. José Paulo.
3: Ficamos por aqui com a nossa participação no Visão Geral da Brescia Mais FM, desta quarta-feira gelada, feriado municipal aqui em Nova Brescia. Volto às 10h30 no Minuto Esportivo e depois às 11h30 no Atualidades. Bom dia, uma ótima quarta-feira a todos.
2: Muito bem, vamos ficando por aqui, né? O Visão Geral volta amanhã. Hoje, lembrando mais uma vez, é feriado aqui em Nova Brécia. Tá? Pessoal que de fora, de repente, quer vir para cá e tudo mais. Hoje é feriado, então, aqui na cidade de Nova Brécia. Beleza, moçada? Então, né, de repente, você vem para cá, a trabalho. Tá tudo fechado aí, o pessoal tá de férias, tá de feriadão. devido então aí, né, ao feriado municipal do padroeiro São João Batista. Beleza, bem, na sequência, Jéssica, com Amanhã Mais. Eu vou ficando por aqui, volto às 5 da tarde. Até lá.

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3: Oi, gente, bom dia, bom dia, bom dia pra você, manhã de quarta-feira, metade da semana, hoje 24 de junho de 2026, 9 horas 13 minutos, 4 graus é a temperatura, quarta-feira gelada, puxou teu casaco, tua manta, tua touca, bota tudo porque na rua tá frio. Só na rua, né? Porque aqui tu bota o volume bem alto no teu rádio. Vamos junto até as 11 horas e 30. Amanhã mais por aqui com muita música boa pra animar tua quarta-feira. 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Para você aproveitar, já que hoje é feriadinho em Nova Brécia, dia de São João Batista. E claro que eu quero a tua participação por aqui, 3757-1259-982-19-2727, manda teu recado, pede teu som, cadastra aquela pessoa especial na promoção da Padaria Paludo em parceria com a Brécia Mais, aniversariante do mês de junho, hein? Não esquece! Manda teu recado, vem fazer parte da programação. Eu e você, você e eu, até as 11 horas e 30. 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Hoje celebramos o dia de São João Batista, aquele que foi escolhido por Deus para preparar os caminhos do Senhor e anunciar a chegada de Jesus Cristo. Nessa data especial, queremos levar uma mensagem de fé, esperança e gratidão para todas as famílias, mas em especial as famílias de Nova Brécia. Que São João Batista interceda por cada um de nós, abençoando nossos lares com paz, saúde, amor e união. Que sua coragem em proclamar a verdade e seu exemplo de humildade inspirem nossas atitudes diárias, fortalecendo nossa caminhada cristã e nossa confiança em Deus. Neste dia festivo, marcado pela alegria das tradições juninas, pelas fogueiras e pelos encontros entre amigos e familiares, renovemos também os nossos sentimentos de fraternidade, solidariedade e respeito ao próximo. Que nunca falte em nossos corações a disposição de ajudar, acolher e compartilhar.
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1: É, amanhã mais por aqui, vai ligando, vai participando, mandando o teu recado por aqui, pedindo o teu som na programação. Hora de um rápido intervalinho comercial, já já eu tô de volta.

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Manhã Mais de volta aqui na tua Brecha Mais, 9 horas 22 minutos, quarta-feira, 24 de junho, 4 graus é a temperatura neste momento nos estúdios da Brecha Mais. Segue a programação por aqui, você ligando, participando. 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programação, me contar o que você tá fazendo, né, nessa manhã de quarta-feira, para a galera que tá trabalhando, para quem tá de feriadinho hoje aqui em Nova Brécia, para quem tá em casa curtindo a programação, bom dia para você, obrigada pelo carinho, pela audiência. A dona Ana e o seu Alberto Meires lá de Capitão, estão curtindo a programação, tomando aquele chimarrão para esquentar nessa manhã fria, né, seu Alberto? Ele que pediu na programação, banda Ecos, bota a cama na rua. Ô, seu Alberto, como é que bota a cama na rua nesse frio? Não dá, né? Mas vai tocar aqui na programação e você pode pedir a tua também. 3757-1259-982-19-2727.

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Sonha Mais de volta aqui na tua Brécia Mais, muito melhor com você na tua companhia aí do outro lado, nesta manhã de quarta-feira fria por aqui, 4 graus é a temperatura, hoje 24 de junho de 2026, o sol tá querendo dar as caras por aqui e a gente segue a programação na companhia de Mercado Vian para fazer tuas compras com muito mais economia, é no Mercado Vian e as ofertas da semana. 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E você segue ligando, participando, mandando o teu recadinho por aqui, 3757-1259, 982-19-2727. A dona Nilce Sigolini está participando por aqui, colocando na promoção do bolo o Alain Docena, que esteve de aniversário dia 14 de junho. Está participando, viu, dona Nilce? Um beijo para você, obrigada pelo carinho, pela audiência, boa sorte. 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

Léo e Júnior na programação, lá em casa, aqui na tua Brécia Mais, até às 11 horas e 30 minutos, manhã mais por aqui, ainda teve Rainha Musical e muito mais. Hora de um rápido intervalinho comercial, já eu tô de volta, não sai daí!

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0: 9 minutinhos, faltando para as 10 horas da manhã desta quarta-feira, metade da semana, 24 de maio de 2026. 5 graus é a temperatura, a máxima prevista para hoje é para chegar aos 15 graus, sem probabilidade de chuva para o Vale do Taquari. Tempo firme e seco na região, com atuação de uma intensa massa de ar polar. É isso aí, é a friaca, é o inverno gaúcho do Vale do Taquari. Chegou chegando, né? Vai participando por aqui, mandando teu recadinho 3757-1259-982-19-2727. Participa da promoção do bolo da Padaria Paludo, em parceria com a Brescia Mais. Manda teu recado, pede teu som na programação para animar, para esquentar essa manhã de quarta-feira. Você que tá em casa curtindo a programação, você que tá trabalhando, bom trabalho. Você que está viajando, levando a Brescia Mais na carona. Boa viagem, que Deus te acompanhe. E claro que tem gente participando por aqui, tem recadinho de áudio, ó, vamos ouvir.
1: Bom dia, Jéssica, eu queria botar aqui em Zambiase, queria botar minhas filhas na promoção do bolo. Eu sou minha Zambiase, completa, ela tá de aniversário hoje.
0: Opa!
1: E a Suzana Zambiase no dia 13. Seja atendida, meu muito obrigado.
0: Ô, Dona Inês, obrigada pela audiência, pela companhia, pelo recadinho. As filhas estão cadastradas, viu? Boa sorte pra vocês. Parabéns pra Sônia, então, né, de aniversário hoje. Muita luz, muita paz, muitos anos de vida. Deus abençoe, saúde e sucesso sempre. Boa sorte pra vocês e pra você que ainda não participou. Ainda dá tempo de participar da promoção do bolo.
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3: Felipe Araújo, de um jeito um tanto quanto diferente. Mais ou menos assim, ó.

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1: Murilo Huff e Paulo Natan.

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1: É o Manhã Mais de volta aqui na tua Brécia Mais 93.1. Muito bom dia pra você, até as 11h30. Eu e você, você e eu, muita música boa, você participando, fazendo parte da programação, na companhia por aqui também de Padaria Berlim. 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Vai ligando, vai participando, mandando teu recado por aqui. Vem fazer parte da programação. Tem recadinho de áudio, ó. Vamos ouvir?
2: Bom dia, Jéssica. É o Flávio aqui de Linha Alegre Baixa.
1: Bom dia.
2: Eu queria colocar minha irmã, a Tamara, com o Samai Meneghete, que ela está no sorteio do bolo, que ela está de aniversário dia 28 de junho.
1: Está participando.
2: E eu quero a música da banda Sentinela, Argentina Louca.
1: Tá bom, então, viu? Obrigada pela companhia, pela audiência, seu Flávio. Um abraço pra você, ótima manhã de quarta-feira. Vai ligando, participando você também, 3757-1259, 982-19-2727. A Bianca também tá por aqui, mandando as felicitações pra Sônia de aniversário hoje. O seu Osmar tá mandando música pra Dona Salete, que tá lá nos preparativos pro Filó, fazendo muita coisa boa, ele que tá pedindo na programação Amor Mafioso, vai tocar daqui a pouquinho, viu? Um beijo pra vocês, obrigada pelo carinho, pela audiência.
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André Renner, na programação Whisky Sem Gelo, hora de um rápido intervalinho comercial. Já eu tô de volta com muito mais por aqui, não sai daí.

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7: 10:23, o Manhã Mais está de volta aqui na tua Brécia Mais 93.1 FM, muito melhor o que é com você, na tua companhia. Vamos juntos até as 11:30, 6 graus é a temperatura por aqui, hoje 24 de junho, dia de São João Batista, hoje é dia de Brasil também na Copa do Mundo. E a gente segue com muita música boa por aqui, na companhia também de Lojas Benoite, porque a tua casa merece Lojas Benoite. 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E não deixa de participar por aqui da programação, né? Vamos juntos. 3757-1259, 982-19-2727. Um abraço para Renata Schmitz, sintonizada na Brécia Mais. A dona Angelina também por aqui, mandando música pro neto Luiz Fernando. Um beijo para vocês, para essa família querida, sempre, sempre sintonizada na 93.1. E você também pode participar, 3757-1259, 982-19-2727. 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Segue a programação por aqui, Diego e Vitor Hugo com Bruno Marrone, Facas, bom dia para você.
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0: mais, 27 para as 11. Bom dia para você.
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0: Chegando o Minuto Esportivo, no Manhã Mais desta quarta-feira, hoje 24 de junho. 6 graus é a temperatura, José Paulo Valando, até que eu tomo meu chimarrão. Conta pra galera aí como é que foi a rodada da Copa do Mundo.
2: É, além da rodada de ontem, hoje nós teremos a abertura da terceira rodada da Copa do Mundo e o Brasil entra em campo. Bom dia, Jéssica, e bom dia, ouvintes do Manhã Mais da Brecha Mais FM desta quarta-feira. Enfrentar a Escócia em Copas do Mundo é um cenário familiar para a seleção brasileira. Já foram 4 partidas disputadas na história, todas pela fase de grupos, e o 5º confronto ocorre nesta quarta-feira a partir das 19 horas. Os confrontos já disputados apresentaram os seguintes resultados. Pela Copa do Mundo de 1974, na Alemanha, Brasil e Escócia empataram em 0 a 0. Já na Espanha, em 1982, o Brasil fez 4 a 1. Na Copa do Mundo de 90, disputada na Itália, Brasil 1, Escócia 0. E na última, ou no último confronto, em 98, o Brasil venceu com muitas dificuldades, mas fez o placar de 2 a 1. Na Copa do Mundo, onde recordes estão sendo quebrados, faltava Cristiano Ronaldo entrar para a história. Não falta mais. No dia de ontem, a seleção de Portugal goleou o Uzbequistão por 5 a 0. Ao abrir o placar, o craque português de 41 anos se tornou o primeiro jogador a marcar 6 vezes, ou melhor, em 6 mundiais diferentes. Depois, fez mais um. Aos 38 minutos, fez o terceiro gol da seleção portuguesa. Demais resultados de ontem pelo Grupo K, além de Portugal 5, Uzbequistão 0, também tivemos Colômbia 1, República do Congo 0. Pelo Grupo L, Inglaterra e Gana empataram em 0 a 0. E o Panamá perdeu para a Croácia por 1 a 0. Hoje, pela terceira a rodada da fase de grupos, além de Brasil e Escócia, às 19 horas, pelo Grupo C, tem ainda Marrocos e Haiti, que jogam no mesmo horário. Pelo Grupo B, às 16 horas, a Suíça enfrenta o Canadá e Bósnia e Catar fazem outro jogo do grupo. Pelo Grupo A, às 22 horas, jogam África do Sul e Coreia do Sul. Depois, mesmo horário, mesmo grupo, República Tcheca e México. E a dupla Grenal está imersa nos treinos enquanto a Copa do Mundo culpa os holofotes do mundo do futebol. Em meio à paralisação do calendário brasileiro, a CBF divulgou na segunda-feira a tabela detalhada dos confrontos válidos pelas oitavas de final da Copa do Brasil. Com os duelos definidos desde 26 de maio, a entidade confirmou as datas e os horários dos enfrentamentos que vão ocorrer no formato de ida e volta. Os clubes classificados inaugurarão a sexta fase no final de semana dos dias 1 e 2 de agosto, disputando a volta nos dias 4, 5 e 6 da mesma semana. O Grêmio dá o pontapé inicial contra o Mirassol no domingo, às 18 horas, no estádio Campos Maia, no interior paulista. A volta está marcada para quarta-feira, dia 5, às 19h30, na Arena. Já o Internacional enfrenta o Corinthians no Beira-Rio no domingo, dia 2, às 19h30. O jogo na Arena Corinthians ocorre na quinta-feira, dia 6, às 20 horas. José Paulo Valandro, no Minuto Esportivo, no Manhã Mais da Brecha Mais FM desta quarta-feira. Mais esportes às 11h30 no Atualidades. Bom dia.
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0: 9 minutinhos faltando para as 11 desta quarta-feira, 24 de junho. 6 graus é a temperatura, o sol brilhando lá fora, na companhia por aqui de Benoite, onde você encontra muitas promoções e, claro, as melhores condições é na Benoite de Nova Brécia e Padaria Berlim em Travesseiro. 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Segue ligando, participando, interagindo comigo, mandando o teu recado por aqui. 3757-1259, 982-19-2727 para você participar, para cadastrar aquela pessoa especial na promoção do bolo, para pedir a tua música na programação. Porque tá chegando agora a Agroplay com Ana Castela, porque era o que faltava hoje? Era só o que me faltava. Bom dia para você!
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2: É, o Manhã Mais, de volta aqui na tua Brecha Mais, 93.1 FM, muito melhor com você na tua companhia e na companhia por aqui de Lojas Benoit, porque a tua casa merece Lojas Benoit. 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Segue ligando, participando por aqui. Bom dia, seu Walter Bortoncello, sintonizado na Brecha Mais. Um abraço pra você, obrigada pela companhia. Quem também tá participando por aqui é a Joana. Bom dia, quero participar do sorteio do bolo, dia 24/6. Joana Rita Damásio Loss. Música Beija-Flor, ela que é de Coqueiro Baixo, curtindo a programação. Um beijo pra você, Joana. Obrigada pela companhia, pela audiência. Daqui a pouquinho o teu pedido vai tocar por aqui.
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5: Manhã Mais de volta aqui na tua Brescia Mais, 11h04, quarta-feira, 24 de junho de 2026. 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
5: Mãe amorosa, na programação é o pedido do Vitor Bagatini, colocando a esposa Nilce Bagatini, que esteve de aniversário dia 20 de junho, na promoção do bolo da padaria Paludo.
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4: 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Tem mais gente participando por aqui, bom dia! Hoje queremos homenagear a Ivane Betil, que está de aniversário hoje. Desejar a ela vida longa, muita saúde, que Deus conforte, abençoando e protegendo sempre, mandando a música Antes de Ir Embora Os Atuais. Coloque ela na promoção do bolo. Quem está participando por aqui é a Dona Neuza Betil. Dona Neuza, ela está cadastrada, viu? Boa sorte para vocês. Parabéns para a Dona Ivane. Muitos anos de vida, saúde, paz, felicidades. Quem também está participando por aqui é a Marina de Mamã. Bom dia, quero colocar a minha mãe, a Fátima de Mamã, que esteve de aniversário dia 21, na promoção do bolo da Padaria Paludo. Está participando, boa sorte. Quem também mandou recadinho por aqui, a Dona Miriam Simonetti. Bom dia da rádio, muito frio aí, tá frio, Dona Miriam, ah, bastante frio. Sou a Miriam, gostaria que tocasse a música do Roberto Carlos, A Distância. Obrigada e um beijo para todos os ouvintes. Dona Miriam, um beijo para você. Obrigada pela companhia, pela audiência. Vamos esquentar ouvindo muita música boa por aqui, porque tá chegando na programação Roberto Carlos, A Distância. Bom dia para você.
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saideira por aqui. Um beijo pra você. Obrigada pela companhia, pela audiência. Vai ligando, vai participando, fazendo parte da programação que segue durante a tarde por aqui. Daqui a pouquinho eu tô de volta no Atualidades. E lembrando pra você que o Manhã Mais volta amanhã a partir das 9. Tem o programa do Crass e eu tô de volta a partir das 10 horas da manhã. Um beijo pra você e até lá.

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4: Bom dia, quarta-feira, 24 de junho de 2026. Começa agora na Brécia Mais FM, o Atualidades. Agora são 11 horas 31 minutos e a temperatura é de 11 graus.
5: Bom dia, confira os destaques desta edição.
4: Estreito de Hormuz registra o tráfego mais intenso desde o início da guerra.
5: Partidos políticos já protocolaram 135 representações no Tribunal Superior Eleitoral contra a campanha antecipada.
4: Aposta da Mega Sena leva sozinha prêmio de 2,8 milhões.
5: Justiça Federal condena 3 pessoas por manterem família em condições análoga à escravidão no interior do Rio Grande do Sul.
4: Frio impulsiona o turismo e aquece o movimento em bares e restaurantes na Serra Gaúcha.
5: E ainda, Neymar está pronto para enfrentar a Escócia nesta quarta-feira.
4: Presidente da FIFA diz que Trump irá à final da Copa do Mundo e entregará o troféu ao campeão.
5: Também as notícias regionais, locais, da segurança pública e previsão do tempo.
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5: A apresentação é de Jéssica Cor.
4: E José Paulo Valandro.
5: Programa Atualidades e vamos às notícias da área internacional.
4: Pelo menos 35 navios com carga atravessaram o Estreito de Hormuz, um recorde desde o início da guerra no Oriente Médio no fim de fevereiro, segundo dados da plataforma Kepler. O volume de tráfego representa quase um terço do que era registrado em períodos de paz, quando cerca de 120 navios transitavam diariamente por esta passagem estratégica para o comércio mundial de hidrocarbonetos e outros produtos. Durante a guerra, de 1º de março a 14 de junho, menos de 10 navios de carga atravessavam o estreito em média por dia. Desde 15 de junho, um dia depois do anúncio do acordo, a média subiu para 21 e chegou a 27 nos últimos 5 dias.
5: 26 minutos faltando para o meio-dia, vamos agora às notícias nacionais.
4: O Tribunal Superior Eleitoral recebeu 135 representações apresentadas por pré-campanhas eleitorais desde o 1º de janeiro deste ano até o momento atual. Todas as ações foram protocoladas por partidos políticos que possuem pré-candidatos na disputa pela presidência da República em um cenário de intensificação da judicialização do período pré-eleitoral. Entre as legendas que mais acionaram a Justiça Eleitoral estão o Partido dos Trabalhadores PT e o Partido Liberal PL, ligados às pré-campanhas do presidente Luiz Inácio Lula da Silva, que busca a reeleição, e do senador Flávio Bolsonaro. As representações têm como um dos principais focos denúncias relacionadas ao uso de conteúdos digitais, especialmente casos envolvendo inteligência artificial, tecnologia que teve maior disseminação desde o último ciclo eleitoral e passou a influenciar a produção e circulação de matérias de campanha.
5: O sorteio do concurso 3.022 da Mega Sena foi realizado na noite de ontem em São Paulo. O prêmio para as apostas que acertassem as seis dezenas era de 2,81 milhões de reais. Uma aposta levou o prêmio principal. Os números sorteados foram 02, 03, 08, 11, 18 e 22. Com 5 acertos, 102 apostas ganhadoras levarão R$ 8.964. Já com 4 acertos, 4.426 apostas receberão R$ 340,54. A aposta mínima para a Mega Sena custa R$ 6,00 e pode ser realizada também pela internet até as 20 horas.
4: Faltando 24 minutos para o meio-dia, o Atualidades traz as notícias estaduais.
5: A segunda vara federal de Santa Maria, na região central do Rio Grande do Sul, condenou duas mulheres e um homem por submeterem uma mãe e seus dois filhos a condições análogas à escravidão na zona rural do município. Segundo a denúncia do Ministério Público Federal, os acusados convenceram a família a sair de Salvador, na Bahia, com a promessa de que a mulher trabalharia como caseira em uma chácara. No entanto, ao chegarem no local, os dois filhos, que eram menores de idade na época, foram obrigados a erguer cercas, cavar buracos e construir uma casa. Pouco tempo depois, a mãe também passou a fazer os mesmos serviços pesados. De acordo com o Ministério Público Federal, as jornadas eram exaustivas. Começavam às 5 horas e 30 da manhã e prosseguiam até às 22 horas. As vítimas não recebiam salário, não tinham horário de descanso e frequentemente ficavam sem alimentação. A situação durou cerca de uma semana e terminou quando a família conseguiu fugir a pé da propriedade durante a madrugada, levando apenas os pertences pessoais.
4: O inverno começou oficialmente no último domingo, mas os seus efeitos no movimento de bares e restaurantes já vinham sendo percebidos há algumas semanas. Em regiões como a Serra Gaúcha, esse cenário se traduz em um aumento no fluxo de turistas, movimento impulsionado também pelo período de férias escolares, que tradicionalmente ampliam as viagens em família para destinos de clima frio. Em Gramado, um dos principais destinos do inverno do Brasil, a gastronomia segue como um dos grandes atrativos para os visitantes. Nos restaurantes, o fondue responde por grande parte das vendas durante a estação. Carnes, risotos, massas e vinhos também são protagonistas.
5: Agora faltando 22 minutos para o meio-dia desta quarta-feira, 24 de junho, vamos aos destaques esportivos.
4: Após mais de um mês afastado dos gramados por causa de uma lesão na panturrilha direita, o atacante Neymar, de 34 anos, está à disposição da seleção brasileira para a partida contra a Escócia, marcada para a noite desta quarta-feira, às 19 horas, pela terceira e última rodada da fase de grupos da Copa do Mundo. O camisa 10 não atua pela equipe nacional desde 2023. A confirmação foi dada pelo técnico Carlo Ancelotti após a vitória do Brasil por 3 a 0 sobre o Haiti. Segundo o treinador, Neymar cumpriu o cronograma de recuperação estabelecido pelo departamento médico da CBF e participou normalmente dos treinamentos com o restante do elenco nos últimos dias. A presença do camisa 10 é considerada um reforço importante para a seleção brasileira. O confronto contra a Escócia será disputado em Miami e pode definir a liderança do Grupo C. Com 4 pontos conquistados, o Brasil busca confirmar a classificação às oitavas de final e garantir uma posição mais favorável na sequência do torneio.
5: O presidente da FIFA, Gianni Infantino, afirmou que pretende dividir com Donald Trump a cerimônia de entrega do troféu da Copa do Mundo de 2026. Apesar de não ser um admirador declarado do futebol, Trump ainda não compareceu a partidas desta Copa do Mundo. Sua presença mais marcante em um evento recente da FIFA ocorreu no Mundial de Clubes de 2025, quando participou da cerimônia de premiação após a vitória do Chelsea sobre o Paris Saint-Germain e entregou o troféu ao capitão Reece James. Na ocasião, a aparição do presidente norte-americano foi recebida com uma mistura de aplausos e vaias por parte do público presente.
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1: Agora faltando 14 minutos para o meio-dia, atualidades de volta na Brecha Mais FM com o oferecimento de Sicredi.
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2: Vamos agora às notícias regionais.
1: Encontro na última semana, a presidente da Expovale, Adriana Nunes Machado, e a coordenadora de eventos da Associação Comercial Industrial de Lajeado, Loiva Vildener.

0: agora avalia a viabilidade e as possíveis ações integradas, as quais, assim que confirmadas, serão divulgadas ao público. A Expo Vale Construmóvel 2026 ocorre de 12 a 15 e de 18 a 22 de novembro e são uma realização da CIL e da Prefeitura de Lajeado com o patrocínio do Sicredi Integração RS Minas Gerais, FRUC, Grupo IMEC, Charrua, Salva Craft Beer, Sertel Cooperativa, Girando Sol, Brás Rede Telecomunicações, Florestal, Alimentos e Unimed do Vale do Taquari, Rio Pardo.
1: 12 minutos para o meio-dia, notícias de Travesseiro.
0: A Prefeitura Municipal de Travesseiro abre inscrições para o processo seletivo simplificado destinado à contratação para os cargos de monitor de educação infantil, professor de educação básica. Inscrições até hoje, 24 de junho. Não perca o prazo. Consulte o edital para conhecer os requisitos, documentação necessária e demais informações do processo seletivo. Mais informações junto à Prefeitura Municipal.
1: E a Prefeitura de Travesseiro realiza leilão com diversos bens, incluindo veículos, máquinas e mais opções ideais para investimento ou uso próprio. Será no dia 16 de julho, a partir das 10 horas, na modalidade online ou presencial junto à Câmara de Vereadores de Travesseiro. Mais informações, 559-8129-3245. Garanta sua participação e aproveite essa excelente oportunidade de negócio.
0: Faltando 11 minutos para o meio-dia, a Atualidades traz as notícias de Coqueiro Baixo.
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0: Programações do CRAS para esta semana. Hoje, dia 24, serviço de convivência e fortalecimento de vínculos para adolescentes com danças tradicionalistas, chula, artesanato e atividades diversificadas. Amanhã, dia 25, oficina de gaita, integração com o grupo Elos Dançantes e grupo de Dr. Ricardo. No dia 26, atividade com a melhor idade ativa, às 13 horas e 30 minutos.
1: 10 minutos, faltando para o meio-dia. Hoje, quarta-feira, 24 de junho, 11 graus é a temperatura. Vamos às notícias de Nova Brécia.
0: A Secretaria da Agricultura de Nova Brécia informa que a declaração anual de rebanho é obrigatória para todos os produtores que possuam qualquer tipo de animal, tais como bovinos, suínos, aves, ovinos e equinos. O prazo para a realização da declaração encerra-se no dia 30 de junho. O produtor que não cumprir essa obrigação terá sua propriedade bloqueada para emissão de GTAs até a regularização da situação. Mais informações podem ser obtidas junto à Secretaria da Agricultura ou pelo telefone 3757-1160.
1: A Administração Municipal, por meio da Secretaria de Esportes, comunica que em reunião realizada na última segunda-feira na sede da AMATE, em Encantado, foram definidas as datas de início do Campeonato Regional de Futsal da AMATE. A convocação dos atletas que representarão o município nas categorias livre e veteranos será realizada pelos respectivos responsáveis técnicos. A primeira rodada da competição acontecerá no dia 14 de agosto, no município de Relvado.
0: A Administração Municipal informa a abertura de processo seletivo simplificado Estado

0: para o preenchimento de 4 vagas para o cargo de auxiliar de serviços gerais. Requisito: ser alfabetizado, ter idade de 18 anos, carga horária, 40 horas semanais. As inscrições serão realizadas presencialmente na recepção da Prefeitura Municipal, mediante a apresentação de documento oficial com foto. Inscrições até dia 25 de junho de 2026, portanto, amanhã. Mais informações no 3757-1122 ou 3757-1160 ou no site oficial da Prefeitura Municipal. Campeonato Municipal de Futsal. Nesta sexta-feira serão disputados 4 jogos válidos pelas semifinais. A partir das 19 horas, entram em quadra pela categoria sub-15, Capitão e Juventude C. Na sequência, pela categoria Veteranos, Travesseiro enfrenta a equipe da TFEM. O confronto válido pela categoria Prata será entre Atlético Caçadorense e Botafogo. E para fechar a rodada, Cristal e Esperança fazem o jogo da categoria Ouro.
1: Agora faltando 6 minutos para o meio-dia, notícias da segurança pública e do trânsito.
0: A tarifa básica dos pedágios da BR-386 passa de R$ 5,50 para R$ 6,60 a partir da 0 hora de sexta-feira, dia 26. O reajuste de 20% alcança 7 praças administradas pela Via Sul no Rio Grande do Sul, entre elas a de Paverama. A Agência Nacional de Transportes Terrestres aprovou a revisão do contrato e reajuste da tarifa. A deliberação foi publicada no Diário Oficial da União de hoje e determina o início da cobrança no terceiro dia após a publicação. Na BR-386, o novo preço será aplicado nas praças de Montenegro, Paverama, Fontoura Xavier e Victor Greff. O aumento também vale para Santo Antônio da Patrulha e Gravataí, na BR-290 e Três Cachoeiras, na BR-101. O valor para automóveis, caminhonetes e furgões aumenta R$ 1,10 por passagem. Para motocicletas, a tarifa sobe de R$ 2,75 para R$ 3,30. Caminhões e ônibus terão cobrança conforme o número de eixos. A tarifa de R$ 5,50 estava em vigor desde fevereiro de 2024, quando houve redução de 30 centavos no valor cobrado pela concessionária.
1: 5 minutos faltando para o meio-dia, esse é o Atualidades e vamos à agenda de festas.
0: A comunidade de Linha Rua Bonito Coqueiro Baixo convida para a festa do padroeiro São Pedro neste domingo, 28 de junho. A programação tem às 10h30 Santa Missa. 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À tarde, jogos, rifa e baile com a animação da banda Essência Musical. Não perca, é neste domingo, 28 de junho, festa de São Pedro em Linha Rua Bonito, Coqueiro Baixo.
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0: Hoje o tempo fica firme e seco na região, sob a atuação de uma intensa massa de ar polar associada a um forte sistema de alta pressão atmosférica. Ao longo do dia, o sol predomina e as temperaturas máximas não se elevam muito, mantendo a sensação de frio durante a tarde. A máxima prevista para hoje não deve passar dos 15 graus.
1: Amanhã, quinta-feira, o tempo permanece firme na região sob a influência da massa de ar polar, com predomínio de sol ao longo do dia. O amanhecer será novamente com temperaturas muito baixas, com frio intenso e condições para a formação de geada nas áreas de baixada, além de nevoeiro em pontos isolados do vale. As temperaturas se elevam gradualmente durante a tarde, mas seguem amenas. A previsão é de mínima de 4 e máxima de 16 graus.
0: Em Nova Brece, o tempo apresenta-se firme, com predomínio do sol, temperatura de 11 graus e umidade relativa do ar em 45%.
1: O Atualidades fica por aqui.
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1: Próxima edição, amanhã, às 11 horas e 30 minutos.
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1: Mais informações durante a nossa programação.
0: Boa tarde.
1: Boa tarde.

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6: 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Com a gente aí?

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6: Oi, gente, muito boa tarde pra você ligado na companhia, na sintonia da Brescia Mais. Vamos lá, Misturadão, dando sequência por aqui.
7: Jonete
6: Martini Nari, volta aqui na Brescia Mais. Os dias de férias aí, descanso. Junto por aqui na programação. 3.1. Agora pontualmente 14 horas. Temperatura de 14 graus em Nova Brescia.

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5: Seguindo com o Misturadão, agora faltando 16 para 6. Uma ótima tarde para você na companhia com a gente.

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0: Simone Mendes, pra gente fechar aqui o misturadão, não apareceu mais. Agora, faltando um minuto pras três, na sequência,
1: parece que essa
0: Conexão Pop, deixando a saideira com Matheus Fernandes e Matheus e Cauã.

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4: Opa, oi gente, muito boa tarde. Bora lá começar a Conexão Pop. Música boa no seu rádio nessa tarde, nessa quarta-feira, 24 de junho, 13,7, 13 graus a temperatura. Firme presença do sol aqui em Nova Brécia. Dia lindo.

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1: Tudo de bom pra você.
0: Seguindo por aqui na Brancel Mais FM, Alexandre Pires, Laona Prado chegando, faltando agora 25 para as 4.
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1: Seguindo em frente aqui na Brasil Mais FM 4 e 1. Seguindo a melhor programação do seu rádio nessa tarde da quarta-feira, 24 de junho, feriado.

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0: Vamos fechando mais um bloco por aqui da nossa programação. Intervalinho chegando. Já já tem mais música pra você. Nessa tarde, temperatura de 12 graus e meio.
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0: Seguindo agora 4h17. Feira de feriado aqui em Nova Brécia. Seguindo o Menos é Mais com Natan.

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8: Conexão Pop fica por aqui agradecendo você, né, que esteve com a gente. Daqui a pouquinho tem o bailão. A gente se fala, a gente se vê. Valeu,

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0: PM 5 e 3.
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0: Muito bem, então, senhoras e senhores, começando por aqui, né, o Bailão da Mais, na Brescia Mais FM. Muito melhor com você. 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Uma ótima tarde para você, tudo de bom, e vamos nessa, né, com o Bailão da Mais. 982-19-2727, ligue aí, participe, mande alô e abraço, e curta aqui na programação, neste feriado municipal, aqui em Nova Brécia, nesta quarta-feira, 24 de junho.

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5: Ok, Bailão da Mais então pra você aqui na Brécia Mais FM. 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Mas não dá mais até às 7 para você. Agora 5:19.

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0: Vamos lá, Minuto Esportivo. É isso aí. Aqui na Brescia Mais FM, então, né? Falando de esportes aí pra você que tá ligado e acompanhando aqui a nossa programação, meu amigo. Olha só, vamos para a Copa do Mundo. Neste momento jogam Bósnia e Herzegovina e Catar. A Bósnia, deixa eu ver aqui, tá vencendo, né? É, Bósnia 2, Catar 1. Segundo tempo de partida já, deixa eu ver que horas começou o jogo. Às 16, né? E segundo tempo de partida já. Daqui a pouco, 7 da noite, Escócia e Brasil. Depois vamos ter 7 da noite também, Marrocos e Haiti. E ainda, às 22 horas, África do Sul e República da Coreia. Então vamos lá, né? Copa do Mundo. Aqui na Brescia Mais FM, você fica por dentro aí de tudo, né? E o Brasil reencontra aí a velha conhecida em Copas, né? Vai encontrar hoje aí, portanto, a Escócia. Tá bom então, vamos lá, Escócia. Olá, Brasil. Fazer um bom jogo hoje aí, né? E também, deixa eu ver aqui, jogam Suíça e Canadá. A Suíça tá vencendo aí o Canadá por 2-0. É outro jogo simultâneo aí, né? Bósnia e Herzegovina e Catar, né? Estão jogando. A Bósnia vence por 2-1. E a Suíça começou o jogo também no mesmo horário. Vence por 2-0 o Canadá. Muito bem, as informações então do esporte para você aqui na programação da Brescia Mais FM.
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2: Seguindo então, né? No Bailando a Mais, aqui da Brescia Mais FM. Muito melhor com você. Vamos nessa aí, moçada. Agora 5h32. 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Vamos lá, seguindo aqui na programação. Tem agora a rainha musical.

0: Obrigado, gente!
1: Muito bem, na Brasil mais Estação Fandangueira e Felipe Duran, 10 para 6. Teve antes também aqui no André Renner e Renata Paza e Valmir e Vilmar na programação.

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5: Muito bem, Bailão da Mais então pra você aqui na programação da Brécia Mais FM, seguindo agora 12 minutos, faltando para 6 da tarde, 12 para 6. 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
5: Osbertu

0: Paraná. 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

Aqui na programação merece mais banda KN. Daniel Paraná, apaixonado por você, termina os Bertucci aqui na programação da Brescia Mais FM.

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2: Boa tarde, queridos filhos e filhas. Que a paz do Senhor esteja com você. De São João Batista, viva São João Batista, viva o precursor, e também invoquemos o Sagrado Coração de Jesus e Nossa Senhora de Guadalupe, Nossa Senhora do Perpétuo Socorro. Vamos juntos rezar, pedir e suplicar, clamar a Deus. Mande as suas intenções para as 24 horas de missa e adoração. Começa sábado e vai até domingo. www.padrereginaldomanzotti.com.br. Acesse lá. Pai, Filho e Espírito Santo. Amém. Ó meu Deus, no fim desta tarde, ofereço-vos, em união com o Santíssimo Coração de Jesus, todo o meu dia. Ofereço-vos, ó meu Deus, as orações, as obras. Ofereço-vos as alegrias deste dia. Ofereço-vos as decepções. Termino este dia, Senhor, colocando no coração de Jesus todas as minhas esperanças e tristezas, todas as minhas conquistas e decepções. Ó Deus, coloco no coração de Jesus todas as minhas vitórias e decepções, virtudes e fraquezas. Sagrado Coração de Jesus, sede a minha salvação. Sagrado Coração de Jesus, acolha no vosso coração estas pessoas que peço refúgio, consolo e a bênção. Sagrado Coração de Jesus, acolha a minha vida, minha família e toda a humanidade. Nossa Senhora, de muitos títulos e de muitos nomes, queremos invocá-la sob o título de Nossa Senhora do Perpétuo Socorro. Lembrai-vos, ó Puríssima Virgem Maria, que nunca se ouviu dizer que alguém, tendo recorrido a vós, tenha ficado sem socorro. Animado por esta verdade, seguro de vossa intercessão, ó Virgem das Virgens, a vós recorro. Em vós me acolho e, gemendo sob o peso dos meus pecados, me coloco na vossa presença. Nossa Senhora do Perpétuo Socorro, não desprezeis as súplicas desta tarde. Ó Mãe do Filho de Deus humanado, dignai-vos de ouvir as minhas preces e alcançar, Mãe, o que vos rogo. Ave Maria, cheia de graça, o Senhor é convosco. Bendita sois vós entre as mulheres, e bendito é o fruto do vosso ventre, Jesus. Santa Maria, Mãe de Deus, rogai por nós, pecadores, agora e na hora de nossa morte. Amém.
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0: Muito bem, senhoras e senhores. Seguindo por aqui o Bailão da Mais, agora na segunda hora, no oferecimento da Clínica Oral Unique, Mercado Vian e Mercadão dos Óculos.

A mansão a gente ouviu aí, então, né? O Rogério Magrão e banda, teve também Corpo e Alma e o Marcos e Belucci, fechando mais um bloco de música.

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1: Vamos lá, agora tem a previsão do tempo para você aqui na programação da Brescia Mais FM. 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Pois é, né? Agora estamos com uma temperatura aí de 8 graus aqui no centro da cidade de Nova Brescia. E amanhã, né? Ou a madrugada de hoje aí vai cair mais uma vez a temperatura. Tá, vamos ter então temperaturas baixas e vai esfriar durante a noite aí, tá? Para amanhã, vamos ter de repente aqui cedinho, em torno dos 2 graus de temperatura, tá? A máxima amanhã pode chegar a 16, não chove e o tempo vai estar firme, o sol aparece. Hoje, por exemplo, tá friozão de manhã, tinha até geado em alguns pontos aqui do município de Nova Brescia, né? O pessoal mandou imagens para nós aí através do WhatsApp também. Amanhã acredito que não vai ser diferente, né, meu? Vamos aguardar, esperar para ver, né? Na sexta-feira, pouca coisa muda em relação ao tempo aqui no Vale do Taquari. E no sábado está previsto chuva, 5 milímetros, pouca chuva, né? Mas de repente, se for aí uma chuva local, pode ser forte. Mas acredita-se que vai ser uma chuva espalhada pelo vale, porque vamos ter a presença do sol também no sabadão, dia 27 de junho. E no domingo chove um pouco mais, 20 milímetros aqui no vale. E na segunda-feira, 15 milímetros de chuva, tá bom? Esta é a previsão do tempo.
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2: Ok, já de volta aqui na programação. 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

0: de palmas, Daniel Zenit.
1: Henrique Juliano.
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1: Jacques Wagner deixa a liderança do governo no Senado após reunião com Lula e o escândalo do Banco Master. E também nesta edição, governo do estado garante mais de 3 milhões de reais para a ponte do Jacarezinho em Encantado. Filhotes abandonados em rodovia são resgatados após denúncia em Encantado. E também, amanhecer gelado e rotina mantida no Vale do Taquari. O governo do estado garantiu 3.370.000 reais para obras de uma nova ponte no bairro Jacarezinho, em Encantado. E, segundo as informações, a Prefeitura de Encantado e o governo estadual formalizaram o convênio para a construção da nova ponte sobre o arroio Jacarezinho, na estrada vicinal para a linha Chiquinha São Marcos. Obra aguardada há anos pelas comunidades de Jacarezinho, Linha Chiquinha e também São Marcos. E filhote de cães foram encontrados hoje pela manhã na RS-129. O Departamento Municipal de Meio Ambiente de Encantado, através do setor aí da causa animal, atuou no resgate de 4 filhotes de cães encontrados abandonados às margens da rodovia no bairro Pinheirinho, na manhã desta quarta-feira. A ocorrência teve início por volta das 11 horas, quando o setor recebeu uma denúncia informando que uma caixa de grande porte havia sido deixada na beira da rodovia. Ao chegar no local, a equipe confirmou a situação e encontrou os 4 filhotinhos dentro da caixa. Após o resgate, os filhotes receberam os cuidados iniciais e foram encaminhados para atendimento e acolhimento por meio da rede de proteção animal do município de Encantado. E o amanhecer de hoje estava gelado, né? Em vários municípios da região foi registrado até geada. Desde as 5 horas da manhã, já era de se perceber, que a geada era intensa em alguns municípios. Progresso, por exemplo, registrou também aí, no amanhecer de hoje, temperaturas de 1 grau por volta aí das 5 horas. O que não foi diferente aqui em Nova Brécia e também em outros municípios próximos aqui. Por exemplo, o município de Travesseiro registrou 3 graus e também geada neste horário aqui no Vale. Para amanhã, a meteorologia indica mais uma vez aí que vamos ter temperaturas baixas, principalmente no amanhecer. Olha aí, Jacques Wagner conversou com o Lula, Jacques Wagner, que era o líder do PT no Senado, ele deixou a liderança do governo após se reunir com Lula na tarde de hoje. O encontro durou aí cerca de 2 horas. Lula discutiu com Wagner o futuro do senador na liderança do governo no Senado. Na semana passada, Wagner foi alvo de uma operação de busca e apreensão da Polícia Federal no âmbito das investigações sobre o escândalo de fraudes bilionárias do Banco Master. Ou seja, ele teria recebido aí, um apartamento de 9 milhões de reais e mais 3 milhões e meio de reais para despesas extras. As lideranças do governo são cargos aí de representação, dos interesses do Poder Executivo no Congresso Nacional. E na Câmara, o líder é o deputado Paulo Pimenta, que é do PT aqui do Rio Grande do Sul. Com a saída de Wagner, o governo deverá designar um substituto para a liderança, no Senado. Uma forma também aí de blindar, Jacques Wagner, que é do PT, partido aí do Lula, e que também, né, está sendo investigado agora pela Polícia Federal com participação neste escândalo aí do Banco Master. Pois muito bem, já terminou Suíça e Canadá, Suíça venceu por 2-1, Marrocos e Haiti joga, peraí, teve um outro jogo que aconteceu também, né, junto aí, ou paralelo à Suíça, né, a Bósnia venceu o Catar por 3-1 e a Suíça então bateu o Canadá. Daqui a pouco vamos ter aí a seleção de Marrocos e Haiti entrando em campo. O jogo vai acontecer às 19 horas, mesmo horário do jogo em que o Brasil também vai entrar em campo, né? E a seleção brasileira que vai jogar também às 7 horas, enfrentando aí a Escócia. E logo mais, às 22 horas, vamos ter o jogo entre África do Sul e República da Coreia. E às 22 horas também, República Tcheca e México, pela Copa do Mundo. Brasil e Escócia também daqui a pouquinho, às 7 da noite, né? Falta pouquinho para acompanhar. 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
4: Ok, já de volta. 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
4: Aí, banda de Madrina, Brescia Mais FM. Agora 20 para 7.

0: 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Enfim, tomografia computadorizada e panorâmica.
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0: Muito bem, seguindo aqui, né? O Bailão da Mais. 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Pra você, tá certo? Bom, hoje é quarta-feira, não tem, né? Não tem os números da loteria, hoje é a Loteria Federal, aí os números são divulgados mais tarde. Então, vamos ficando por aqui, né? Hoje tem Seleção Brasileira e daqui a pouquinho tem também a Voz do Brasil. Valeu, gente! Até amanhã, 6 da manhã, a gente se fala aqui na Brescia Mais. Pra fechar, tem o Joca Martins com Recuerdos, na 28.

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4: Olá, boa noite.
2: Boa noite para você que nos acompanha em todo o país.
4: Quarta-feira, 24 de junho de 2026.
2: Vamos ao destaque do dia: emprego.
4: Dados do Ministério do Trabalho apontam que em fevereiro o Brasil ultrapassou a marca de 62 milhões de empregos formais ativos.
2: O número representa mais de 2 milhões de postos de trabalho com carteira assinada a mais que no mesmo mês do ano passado.
4: Participação feminina no mercado de trabalho cresceu 4,74%. Pablo Mundim.
5: Entre os jovens de 18 a 24 anos, o aumento foi ainda mais expressivo, quase 19% em relação ao mesmo mês do ano anterior.
2: E ainda, recorde no turismo doméstico.
4: De janeiro a maio desse ano, o número de passageiros voando dentro do país chegou a 42 milhões, um recorde. Graziela Mendonça.
6: O número de passageiros internacionais voando no Brasil também aumentou no período de janeiro a maio. Foram 12 milhões e 800 mil estrangeiros viajando aqui no país, 10% a mais que o registrado no mesmo período do ano passado.
2: Você vai ouvir também saúde.
4: O programa Agora Tem Especialistas vai levar atendimento médico a indígenas em comunidades de difícil acesso.
2: E profissionais do SUS vão ensinar pais e cuidadores a estimularem o desenvolvimento de crianças de até 6 anos. Cleide Lopes.
7: A ideia é fortalecer o vínculo familiar, contribuindo assim para o desenvolvimento saudável das crianças.
4: Hoje, na apresentação da Voz do Brasil, Mariana Jungmann e Luciano Seixas.
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4: O mercado de trabalho brasileiro continua em expansão.
2: Em fevereiro, o crescimento foi de 3,6% em relação ao mesmo mês de 2025.
4: Os dados revelam ainda um crescimento na participação feminina. Mais da metade das vagas criadas no mês foram ocupadas por mulheres.
2: Os números são da RAIS, a Relação Anual de Informações Sociais do Ministério do Trabalho e Emprego, que agora passa a ser divulgada mensalmente.
4: Os dados complementam as informações do Cadastro Geral de Empregados e Desempregados, o CAGED.
5: O mercado de trabalho brasileiro segue em expansão. Dados divulgados nesta quarta-feira da Relação Anual de Informações Sociais, a RAIS mensalizada, que complementam as informações do novo CAGED, mostram crescimento na geração de empregos. O país alcançou em fevereiro deste ano a marca de 62 milhões e 200 mil vínculos formais ativos entre trabalhadores da iniciativa privada e do serviço público. O número representa crescimento de 2 milhões e 170 mil empregos formais na comparação com fevereiro do ano passado. O avanço foi registrado em todas as regiões do país, com destaque para o Norte e o Nordeste. Os dados também mostram crescimento da participação feminina no mercado formal, que chegou a quase 29 milhões de vínculos, como destaca o ministro do Trabalho e Emprego, Luiz Marinho.
8: Ampliando a parcela de mulheres no mercado formal, ou seja, enquanto cresceu mulher 1.290.000, homens cresceu 879 mil novos vínculos, um crescimento de 2,7 para homens, 4,7 para mulheres. As mulheres ocupando mais no mercado de trabalho. Mas ainda há espaço aqui para crescer. Aumento de creche, por exemplo, os municípios favorece para que as mulheres ocupem mais posições no mercado de trabalho.
5: Entre os jovens de 18 a 24 anos, o aumento foi ainda mais expressivo, quase 19% em relação ao mesmo mês do ano anterior. Os números também apontam avanço na inclusão de diferentes grupos sociais. Os maiores crescimentos proporcionais foram registrados entre trabalhadores indígenas, pretos e pardos, demonstrando uma ampliação do acesso ao emprego formal no país. Reportagem Pablo Mundim.
2: brasileiro está viajando mais pelo país.
4: Pela primeira vez na história, o número de passageiros domésticos passou de 42 milhões, um recorde.
2: O turismo de negócios também está crescendo e teve faturamento histórico de 6 bilhões de reais.
6: A analista corporativa Verônica Brito mora em Brasília e costuma viajar bastante pelo Brasil. Do ano passado para cá, já foram 9 viagens para diferentes roteiros, mas ela tem um destino preferido.
9: Eu costumo viajar mais pelo Nordeste. Minha preferência é pelas praias e para mim as praias do Nordeste são as melhores. A comida, a receptividade, as pessoas do Nordeste são calorosas, né?
6: E como Verônica, cada vez mais brasileira, brasileiros decidem viajar dentro do país. Foram 42 milhões de passageiros voando de norte a sul entre janeiro e maio deste ano. Um recorde no volume de passageiros domésticos, segundo o Ministério do Turismo. O número é 6% maior que os 39 milhões e 800 mil passageiros registrados no mesmo período do ano passado. Analisando somente o mês de maio, o volume também foi recorde, com 8 milhões e 300 mil passageiros domésticos. A maior movimentação para o mês da série histórica. O ministro do Turismo, Gustavo Feliciano, disse que os bons resultados do setor têm movimentado a economia do país.
10: Estamos registrando recordes atrás de recordes. Graças ao desenvolvimento do Brasil e às políticas adotadas pelo governo federal, estamos conseguindo manter os bons resultados. Isso tudo reflete na geração de emprego e renda para a população. Estamos com o maior saldo de empregos da história no setor do turismo, com mais de 2,4 milhões de empregos com carteira assinada. Continuaremos trabalhando para promover ainda mais o turismo interno e também a atração de turistas estrangeiros, gerando dignidade para a nossa população.
6: O número de passageiros internacionais voando no Brasil também aumentou no período de janeiro a maio. Foram 12 milhões e 800 mil estrangeiros viajando aqui no país, 10% a mais que o registrado no mesmo período do ano passado. Outro resultado positivo foi observado no turismo corporativo, que envolve eventos empresariais e negócios. Entre janeiro e maio, o faturamento nesse segmento foi recorde, 6 bilhões de reais, maior valor da série histórica iniciada em 2022. Reportagem Graziela Mendonça.
4: Um novo aporte de 140 bilhões de reais foi anunciado esta semana para a Nova Indústria Brasil, a política de modernização industrial do governo federal.
2: Os recursos vão ser direcionados para as 6 missões que fazem parte dessa política. São elas: agroindústria, saúde, infraestrutura, transformação digital, bioeconomia e tecnologias para soberania e defesa nacionais.
4: Lançada em 2024, a NIB tem como objetivo impulsionar a indústria nacional até 2030. A partir da modernização do parque industrial e da adaptação às novas tecnologias.
2: A NIB também tem como meta aumentar a exportação de produtos brasileiros utilizando práticas de produção sustentáveis e menos poluentes.
4: Hoje, durante o programa Bom Dia Ministro, o titular do Ministério do Desenvolvimento, Indústria, Comércio e Serviços, Márcio Elias Rosa, afirmou que o investimento no setor contribui para o desenvolvimento social do país.
11: Quer promover, desde inovação, sobretudo inovação, a incorporação de novas tecnologias, promover a transição digital, né, para que nós tenhamos a chamada indústria 4.0, como também aumentar a nossa capacidade exportadora, para que o Brasil possa estar na cena internacional, não apenas com commodities, o que é muito bom e funciona muito bem, mas também com produtos com valor agregado. Não há desenvolvimento social se não tiver desenvolvimento econômico. É preciso que um esteja ligado ao outro.
2: E ainda falando de desenvolvimento, taxistas e motoristas de aplicativos que tiveram o cadastro aprovado pelo programa Move Brasil já podem procurar as concessionárias de automóveis indicadas para financiar novos veículos.
4: A linha de crédito de até 30 bilhões de reais é voltada para a renovação da frota desses profissionais.
2: O Move Brasil garante juros mais baixos, prazo de financiamento de até 72 meses e mais 6 meses de carência.
4: E abrange também compra de equipamentos de segurança, no caso das mulheres.
2: Podem participar profissionais com pelo menos 12 meses de atuação que tenham realizado, no mínimo, 100 corridas e também taxistas registrados.
4: Os interessados em aderir ao programa podem realizar o cadastro na página gov.br/movebrasil.
2: Mais saúde. saúde para a população indígena.
4: O programa agora tem especialistas do Ministério da Saúde e espera realizar mais de 13 mil atendimentos até o fim de junho em territórios do Ceará, Pernambuco, Amapá e Pará.
2: A iniciativa leva consultas, exames e cirurgias para áreas de difícil acesso, garantindo assistência médica diretamente para as comunidades.
4: Somente nos mutirões oftalmológicos, a expectativa é realizar cerca de 1.600 consultas especializadas, 8 mil exames e mais de 340 cirurgias.
12: A indígena Creuza Nunes, do Amapá, aprovou o atendimento oferecido pelos profissionais do Sistema Único de Saúde no mutirão realizado na comunidade.
13: Gostei muito que eles vieram, eles fizeram todas as consultas, conversaram bem com a gente. Todos os indígenas que queriam fazer consulta, ultrassom, todo tipo de exame eles fizeram aqui.
12: Até o final de junho, indígenas de territórios localizados no Ceará, Pernambuco, Amapá e Pará vão receber cuidados médicos por meio do programa Agora Tem Especialistas. A expectativa é de que sejam realizados mais de 13 mil atendimentos, entre consultas, exames e procedimentos. A secretária de Saúde Indígena do Ministério da Saúde, Lucinha Tremembé, destacou os serviços oferecidos.
14: Nossa meta é superar 15 mil procedimentos, ofertando consultas, exames, avaliações cirúrgicas e procedimentos especializados. Também estamos levando equipes especializadas para regiões de difícil acesso, incluindo a terra indígena Tumucumac e a terra indígena Zoé.
12: A enfermeira Raquel Lira Pinheiro, coordenadora da Casa de Apoio à Saúde Indígena do Amapá, afirma que ficou surpresa com a procura por atendimentos durante o mutirão.
15: Nunca tivemos uma ação com tanta procura, né, com tanto número de atendimentos e com tantas altas, né, dos indígenas para seus territórios. No segundo dia, nós já tivemos um número muito elevado, com esses indígenas voltando para o seu território, com essas demandas reprimidas sanadas.
12: Desde o início da estratégia, em agosto de 2025, já foram realizados 14 mutirões em diferentes regiões do país, contemplando territórios do Alto Rio Solimões, Médio Rio Solimões, Vale do Javari, Chavante, Yanomami e Ecauana, Alto Rio Negro, Guamá Tocantins, Altamira e Rio Tapajós. Em 2025, foram registrados mais de 9.500 procedimentos especializados. Em 2026, o número já ultrapassa 17 mil atendimentos, entre consultas, exames e procedimentos. Reportagem Luana Karen.
2: E pais e responsáveis por crianças de até 4 anos devem ficar atentos ao calendário de vacinação.
4: O Ministério da Saúde incluiu hoje uma segunda dose de reforço contra a poliomielite para ampliar a proteção contra a paralisia infantil.
2: A segunda dose é recomendada para crianças que já completaram o esquema primário e receberam o primeiro reforço.
4: Com a atualização, o esquema completo passa a ter 5 doses. A vacina está disponível gratuitamente em todas as unidades básicas de saúde do país.
2: O Brasil não registra casos do vírus desde 1989. Com o reforço, o Ministério da Saúde espera prolongar o tempo de imunidade e garantir a erradicação da doença.
4: Para mais informações, acesse saúde.gov.br ou procure a unidade de saúde mais próxima.
2: E para estimular ainda mais o desenvolvimento saudável das crianças, profissionais do SUS estão recebendo uma capacitação especial.
4: Eles estão sendo formados para ensinar os pais e responsáveis a estimular os filhos na primeira infância.
2: A ideia é que eles estejam aptos a oferecer orientações sobre brincadeiras, jogos e estímulos que ajudem a fortalecer o vínculo familiar.
7: Mais de 2.500 profissionais do Sistema Único de Saúde já estão preparados para apoiar o desenvolvimento infantil da atenção primária. Eles foram capacitados na abordagem Cuidados para o Desenvolvimento da Criança, que tem como meta habilitar os profissionais a desenvolver atividades com cuidadores para fortalecer o vínculo com crianças e, assim, promover o desenvolvimento nos primeiros anos de vida. A enfermeira Sheila Los Vernesti foi uma das profissionais capacitadas. Ela trabalha em uma unidade básica de saúde em Ponta Grossa, no Rio Grande do Sul. Ela fala sobre como essa capacitação tem ajudado no atendimento mais humanizado às crianças.
16: Eu consigo, sim, ver pelos meus atendimentos antes do curso e depois do curso, como eu consegui dar muito mais informação e parece que até o vínculo com essas mães melhoraram muito, sim. Eu sempre procurei ser mais acolhedora, assim, tudo. Mas acho que algumas ideias, incentivar mais essas mães, assim, era meio muito técnico. E depois, no curso, assim, me abriu um leque de mais possibilidades, de ideias, situações simples, como ensinar a brincar com a criança, incentivar a brincar, como isso ajuda no desenvolvimento dessa criança, né, no futuro.
7: O curso qualifica profissionais de saúde que atuam no cuidado às crianças e famílias. A formação habilita equipes das unidades básicas de saúde para orientar famílias sobre brincadeiras e estímulos às crianças nos primeiros anos de vida. A ideia é fortalecer o vínculo familiar, contribuindo assim para o desenvolvimento saudável das crianças. Como explica a Coordenadora Geral de Atenção à Saúde das Crianças, Adolescentes e Jovens do Ministério da Saúde, Sônia Venâncio.
17: A gente sabe que o desenvolvimento ele é fortemente influenciado por essas interações nos primeiros anos de vida. Essas interações elas são responsáveis pelo desenvolvimento do cérebro, pelo estabelecimento das sinapses, né, no cérebro. E quanto mais, então, né, o cuidador pratica atividades muito simples, como, por exemplo, conversar com a criança, cantar, contar histórias, brincar, todas essas atividades, né, têm um papel fundamental no desenvolvimento dessas habilidades, do desenvolvimento infantil.
7: O curso Cuidados para o Desenvolvimento da Criança na Atenção Primária à Saúde é de graça e está disponível para profissionais do SUS, como médicos, enfermeiros, psicólogos e fisioterapeutas. A capacitação é oferecida na modalidade online com carga horária de 30 horas e está disponível no site unasus.gov.br. Reportagem Cleide Lopes.
4: O ministro da Saúde, Alexandre Padilha, inaugurou hoje em Cubatão, São Paulo, a 10ª unidade móvel de saúde do programa Agora Tem Especialistas, Caminhoneiro e Caminhoneira.
2: A iniciativa leva serviços do SUS diretamente a pontos de parada e descanso nas estradas.
4: A estrutura oferece consultas médicas e de enfermagem, vacinação, testes rápidos, exames laboratoriais básicos, eletrocardiograma e teleconsultas.
2: O ministro Alexandre Padilha destacou que as unidades móveis de saúde como esta ajudam os caminhoneiros a fazerem um acompanhamento de saúde que eles não costumam fazer em suas cidades de origem.
18: A gente tem quase 400 mil caminhoneiros cadastrados nas unidades básicas de saúde de origem, pelas equipes de saúde da família, mas de cada 10, 4 nunca sequer foram uma vez na sua unidade básica de saúde de origem. A gente está aproveitando que no meio do trabalho, nesse momento de descanso, faz a vacinação, faz os exames, está vendo muita gente que estava com a medicação incorreta, então ajusta a medicação para doenças crônicas, como hipertensão, diabetes, problemas relacionados à obesidade, muitos problemas no campo da saúde mental.
4: Na tarde de hoje, o ministro também lançou a Política Nacional de Atenção Integral à Saúde da População em Situação de Rua.
2: Ela também prevê a criação de unidades móveis de rua.
4: Serão 400 veículos que ampliarão a capacidade de atuação nas cidades e devem contemplar todas as equipes cofinanciadas pelo Ministério da Saúde.
2: 300 milhões de reais para estimular o desenvolvimento científico e a inovação no Brasil.
4: Está aberta mais uma chamada universal do CNPq, que tem o objetivo de apoiar pesquisas em todas as áreas do conhecimento.
2: As inscrições vão até 3 de agosto.
19: Na Universidade de Brasília, o professor Fábio Pitella lidera uma equipe de pesquisadores em busca de novas formas de tratamento contra o câncer. A pesquisa consiste em editar o genoma de células cancerígenas para bloquear o avanço da doença. O trabalho da equipe foi contemplado por um edital do CNPq de 2024, que destinou cerca de R$140 mil para a pesquisa. O professor explica que o dinheiro é essencial para a continuidade continuidade do trabalho.
20: As pesquisas são relativamente caras, nós usamos insumos que não são tão triviais, então sem o fomento do CNPq é praticamente impossível a gente conduzir uma pesquisa dentro de uma instituição pública. O edital universal, ele nos ajuda a manter o laboratório funcionando, mas também a formar pessoas e capacitar recursos humanos, né?
19: Agora em 2026, uma nova chance está disponível para pesquisadores que buscam apoio financeiro para seus trabalhos. A chamada universal deste ano vai investir 300 milhões de reais em inovação científica. Este é o terceiro edital lançado nos últimos 4 anos. De acordo com o presidente do CNPq, Conselho Nacional de Desenvolvimento Científico e Tecnológico, Olival Freire, a iniciativa garante previsibilidade para as pesquisas.
21: Elas têm que ser como desfile de escola de samba, jogo de Copa do Mundo. Você tem que saber que ela vai acontecer em qual época do ano, porque a ciência é uma atividade que depende de previsibilidade. Você tem que preparar projetos de pesquisa, você tem que mobilizar colegas, mobilizar alunos.
19: A chamada é dividida em 3 grupos. Faixa A, voltada para jovens doutores com projetos de até 24 meses. Faixa B, destinada a pesquisadores com vínculo formal na instituição de pesquisa e projetos de até 36 meses. E faixa C, que compreende pesquisadores mais experientes, com equipes maiores e cooperação entre instituições. Pelo menos os 90 milhões de reais serão destinados para fomentar projetos desenvolvidos nas regiões Norte, Nordeste ou Centro-Oeste. As inscrições vão até 3 de agosto e o edital completo está disponível em gov.br/CNPq. Reportagem Graziele Bezerra.
4: Também esta semana foram anunciados outros 300 milhões de reais pelo Ministério da Ciência, Tecnologia e Inovação para iniciativas de popularização da ciência no país.
2: Nesse caso, os recursos serão destinados a apoiar projetos como Olimpíadas Científicas, Feiras de Ciências e programas de formação de jovens cientistas.
4: O programa também contempla investimentos em museus, centros de ciência, planetários e outras estruturas dedicadas à difusão do conhecimento científico.
2: A Prova Nacional Docente foi criada pelo Ministério da Educação para apoiar a seleção de professores da educação básica pública em todo o país.
4: Ela testa se os candidatos possuem as competências essenciais para a docência.
2: Os resultados de cada exame têm validade de 3 anos e podem ser utilizados em múltiplos processos seletivos ao longo desse período.
4: Além disso, a prova também corresponde à avaliação teórica do ENAD, o Exame Nacional de Desempenho de Estudantes para os cursos de licenciatura.
2: No ano passado, mais de 500 mil professores alcançaram o padrão de proficiência na prova. E esse ano, as inscrições para ela já estão abertas.
22: O Ministério da Educação abriu as inscrições para a Prova Nacional Docente, a PND. Os professores interessados têm até o dia 3 de julho para se inscrever no exame por meio do endereço pnd.inep.gov.br. Os participantes que tiveram o pedido de isenção da taxa de inscrição aprovado devem acompanhar as próximas etapas do cronograma e efetivar a inscrição dentro do prazo estabelecido. Já aqueles que tiveram a solicitação negada precisam pagar a taxa de R$ 85. A PND vai ser aplicada no dia 20 de setembro. O resultado final está previsto para ser divulgado no dia 15 de dezembro. O ministro da Educação, Leonardo Barchini, destacou que a prova é uma grande oportunidade para os professores do país.
23: Mais de 2 mil redes vão utilizar a sua nota. A nota da prova que você faz hoje vale para os 3 anos seguintes. No ano passado, mais de 10 mil professores ingressaram ou na rede estadual ou na rede municipal com a nota da PND.
22: A Prova Nacional Docente faz parte do programa Mais Professores para o Brasil, que reúne ações de reconhecimento e qualificação do Magistério da Educação Básica e de incentivo à docência no país. Neste ano, a PND registrou adesão de 2.031 entes federativos. O número representa a participação de 96% das capitais e de 85% dos estados brasileiros, um crescimento superior a 30% em relação a 2025. Para mais informações, acesse as redes sociais do Ministério da Educação ou portalgov.br/MEC. Reportagem Júlio César de Oliveira.
4: E essas foram as notícias do Governo do Brasil.
2: Uma realização da Secretaria de Comunicação Social da Presidência da República.
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2: Fique agora com o Minuto do TCU. Em seguida, as notícias do Poder Judiciário e do Congresso Nacional. Boa noite.
4: Boa noite para você. Até amanhã.
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3: O Tribunal de Contas da União avaliou o Compromisso Nacional Criança Alfabetizada, programa do governo federal voltado a garantir a alfabetização de todas as crianças até o segundo ano do ensino fundamental. A auditoria teve foco na formação continuada de professores, coordenadores pedagógicos, diretores e outros profissionais da educação. O programa prevê apoio técnico e financeiro a estados e municípios, além do acompanhamento dos resultados. A fiscalização apontou avanços na política, mas identificou desafios que podem comprometer o alcance das metas. Um exemplo é a dificuldade de coordenação entre estados e municípios. O tribunal também destacou que o monitoramento das ações é frágil e determinou ao Ministério da Educação que crie plano de ação para corrigir os erros. Saiba mais em tcu.gov.br.
1: 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Você vai ouvir agora notícias do Poder Judiciário.
8: STF valida a criação de feriado de Corpus Christi no estado do Rio de Janeiro.
24: CNJ aprova novas regras para o sepultamento de corpos não identificados e para a emissão das certidões de óbito.
8: Empresa de segurança deve incluir todos os cargos no cálculo de cota de aprendiz.
24: Boa noite, eu sou Marcela Luiz.
8: E eu sou Walter Lima.
24: Supremo Tribunal Federal mantém validade de lei do Rio de Janeiro que transformou o dia de Corpus Christi em feriado estadual.
8: A decisão unânime foi tomada em sessão plenária virtual. Marcelo Della Libera.
25: A ação foi apresentada pela Confederação Nacional do Comércio de Bens, Serviços e Turismo, a CNC, que alegava invasão da competência privativa da União para legislar sobre direito do trabalho. Mas a relatora do caso no Supremo Tribunal Federal, ministra Carmen Lúcia, entendeu que a lei estadual questionada protege um patrimônio cultural e material, sendo de competência legislativa concorrente da União, dos estados e dos municípios, conforme prevê a Constituição Federal. Ainda segundo a ministra, o processo destaca que a celebração de Corpus Christi, em diversos municípios fluminenses, assume característica de festividade popular, com eventos musicais, feiras e atividades que movimentam significativamente a economia local e o turismo.
24: Conselho Nacional de Justiça aprova novas regras para o sepultamento de corpos não identificados e para a emissão das certidões de óbito.
8: A medida fortalece a busca por desaparecidos e evita a perda de informações importantes para as famílias. Judite Aragão.
26: Pela resolução, o enterro e o registro de óbito só poderão ser autorizados após a apresentação de um laudo da Polícia Científica que comprove a coleta de dados biométricos e biológicos necessários para uma futura identificação. A norma também prevê a integração de informações entre os cadastros nacionais de corpos não identificados e de pessoas desaparecidas.
24: STJ admite recurso extraordinário sobre relativização da vulnerabilidade de vítima de estupro menor de 14 anos de idade.
8: O pedido de admissibilidade foi feito pelo Ministério Público de Santa Catarina. Fátima Uchoa.
27: Um acórdão da sexta turma do STJ, questionado pelo MP, considerou por maioria dos votos que o relacionamento amoroso entre o réu e a vítima e o aval dos responsáveis por ela afastariam de forma excepcional a aplicação da súmula 593 do STJ e da previsão legal sobre estupro de vulnerável. O ministro Luiz Felipe Salomão lembrou que o STF tem jurisprudência pacífica no mesmo sentido do entendimento firmado pelo STJ, reconhecendo que é absoluta a presunção de violência nos crimes de estupro contra menor de 14 anos, sendo irrelevante o eventual consentimento da vítima. Para Salomão, ficou nítida a divergência do acórdão. Assim, admitiu o recurso extraordinário e determinou a remessa dos autos à Suprema Corte.
24: O número de vagas de aprendiz deve considerar todos os cargos de uma empresa.
8: A CLT determina um número equivalente a 5% dos postos de trabalho. Marla Lacerda.
5: Uma empresa de segurança foi condenada a pagar uma indenização de R$50 mil porque excluiu o cargo de vigilante do cálculo de vagas para aprendizes. A seguradora possuía mais de 2.700 empregados e apenas 4 aprendizes. Para os ministros do TST, o fato da atividade de vigilante ser considerada de risco, exigir idade mínima de 21 anos e porte de arma, não dispensa a inclusão do posto de trabalho nos cálculos para definir a cota. Isso porque a função também exige período de experiência para conseguir vaga no mercado de trabalho.
24: Justiça condena mais 6 envolvidos em esquema de tráfico internacional de drogas no Porto de Salvador, na Bahia.
6: A ação foi proposta pelo Ministério Público Federal. Vanessa Pereira.
9: Segundo a denúncia, o grupo criminoso inseria cocaína em containers de cargas lícitas com destino à Europa, especialmente para Holanda, Bélgica e Espanha, utilizando a estrutura portuária de Salvador, na Bahia. Os réus foram condenados pelos crimes de tráfico internacional de drogas, organização criminosa, associação para o tráfico, lavagem de dinheiro e falsificação de documento público.
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24: Uma boa noite.
6: E até amanhã.
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1: Eu sou Paula Groba.
2: E eu sou Humberto Pinheiro.
1: E estes são os destaques de hoje do Jornal do Senado, que começa agora.
2: Ação policial poderá ser mais rápida em casos de abuso infantil na internet.
1: Avança projeto que garante no SUS exames para detectar risco hereditário de câncer de mama.
2: Senador comemora a decisão do STF que derruba a idade mínima na aposentadoria especial.
1: Boa noite.
2: Boa noite.
1: Na internet, um crime pode acontecer em segundos. Para acelerar o resgate de vítimas e a identificação de criminosos, avançou no Senado um projeto que autoriza a chamada ronda virtual.
2: A ideia é agilizar o acesso da polícia a dados de suspeitos na internet sem a necessidade de autorização judicial em situações de urgência. O repórter Bruno Lourenço traz os detalhes.
3: O projeto de lei legaliza expressamente a chamada ronda virtual, varredura policial automatizada em ambientes digitais para coletar arquivos de abuso. Outra inovação é que em casos de transmissão ao vivo, o risco iminente à vida da vítima, as autoridades policiais poderão requisitar dados cadastrais e de conexão diretamente aos provedores de internet e aplicativos, sem a necessidade de esperar por uma ordem judicial prévia, como explicou a relatora, senadora Damares Alves, do Republicanos do Distrito Federal.
4: Nós vamos dar com esse projeto poder aos policiais de retirar imediatamente essa live do ar. Nós vamos dar poder com esse projeto que o agente policial, o delegado, imediatamente haja na hora de identificar uma imagem no mundo online de abuso de violência sexual contra a criança e adolescente.
3: O projeto cria ainda o crime de simulação de abuso por meio de inteligência artificial, punindo de 3 a 5 anos de reclusão quem criar imagens ou deepfakes realistas usando o rosto ou a voz de menores.
1: A violência contra crianças e adolescentes segue sendo um dos maiores desafios do país. Só nos primeiros meses de 2026, mais de 115 mil denúncias foram registradas, a maioria dentro da própria casa das vítimas.
2: O tema foi debatido em audiência pública no Senado. Repórter Lana Dias.
5: Os participantes citaram desafios como orçamento insuficiente e dificuldade de acompanhamento da vítima após o crime. Para a presidente da comissão, senadora Damares Alves, do Republicanos do Distrito Federal, o investimento em ações voltadas à proteção desse público é escasso.
4: Quando a gente pega o orçamento da União, a gente pega LDO dos estados e dos municípios. E a gente procura a criança no orçamento de forma absoluta, a gente não encontra.
5: O Plano Nacional foi criado com o objetivo de desenvolver ações em eixos como prevenção, atendimento, responsabilização, mobilização social, estudos e pesquisas. A representante do Ministério dos Direitos Humanos e da Cidadania, Célia Carvalho Narras, explicou que o documento está em fase de revisão para abordar os diferentes contextos da infância no país. Mas além de atuar na prevenção, participantes ressaltaram a importância de promover acolhimento integral das vítimas depois das ocorrências.
1: E a violência contra mulheres trans acontece de forma tão frequente no cotidiano que muitas vezes deixa de ser reconhecida como violência.
2: Esse é um dos alertas de uma pesquisa do Instituto Data Senado, que pela primeira vez traz dados específicos sobre essa população. A reportagem é de Marcela Diniz.
6: A violência contra mulheres transgênero é cotidiana e acontece em casa, na rua, nos espaços privados e nos órgãos públicos. É o que mostra a edição de número 11 da Pesquisa Nacional de Violência contra a Mulher, do Instituto Data Senado e da empresa Nexus. Pela primeira vez desde 2005, o levantamento traz dados específicos sobre a experiência de trans e travestis. Muitas das 43 entrevistadas ao serem questionadas se sofriam violência, responderam a princípio que não. Mas as mesmas, quando perguntadas se já foram xingadas, mal atendidas ou hostilizadas pelo fato de serem quem são, aí a resposta era que sim, que sempre. O psicólogo do Data Senado, Rolf Heger, comenta que esse resultado é preocupante porque aponta como agressões cotidianas acabam normalizadas no caso das mulheres trans.
7: Tem uma diferença entre o que a pessoa percebe como violência, que ela diz não, sofri violência, mas quando a gente mostra as situações de violência, ela diz que sim. Então, o que a gente levantou como hipótese para isso é que a violência que ela sofre são constantes, são em todos os lugares, e isso acaba sendo normalizado.
6: 40% das mulheres trans e travestis sofreram agressões verbais, 17% físicas e 12% violência sexual. Os dados da pesquisa passarão a fazer parte do Mapa Nacional da Violência de Gênero, plataforma interativa do Observatório da Mulher contra a Violência do Senado, desenvolvido em parceria com a organização Gênero e Número e com o Instituto Natura.
1: E avançou no Senado o projeto que garante às mulheres exames no SUS para detectar risco de câncer de mama hereditário.
2: Até 10% dos casos de câncer de mama são herdados da mãe, segundo a relatora da proposta, senadora Ivete da Silveira, do MDB de Santa Catarina, repórter Márcio Maturana.
8: Está prevista, por exemplo, a análise do histórico familiar e a realização de exames genéticos específicos para identificar variantes associadas ao câncer hereditário. Até 10% dos casos de câncer de mama são herdados da mãe, segundo a relatora da proposta, senadora Ivete da Silveira, do MDB de Santa Catarina. Ela disse que a proposta combate desigualdades sociais.
9: Evidências indicam que o acesso a testes genéticos e ao aconselhamento especializado permanece condicionado a fatores socioeconômicos, como renda e escolaridade, o que limita, sem efetivação, e aprofunda a inequidade.
8: O projeto, que já foi aprovado pela Câmara e agora segue para a votação na Comissão de Assuntos Sociais do Senado, também determina medidas para ampliar a oferta de exames preventivos e reduzir o tempo de espera. Além dos exames, o SUS deverá oferecer aconselhamento genético em unidades próprias, conveniadas ou contratadas.
1: O senador Paulo Paim, do PT do Rio Grande do Sul, comemorou a decisão do STF que derrubou a idade mínima para a aposentadoria especial em atividades insalubres. A corte considerou inconstitucional o dispositivo da reforma da Previdência de 2019, que fixava idades de 55, 58 e 60 anos, dependendo do tempo de exposição a agentes nocivos.
2: Paim afirma que a medida não é privilégio, mas uma forma de proteção à saúde dos trabalhadores.
1: Já a senadora Leila Barros, do PDT do Distrito Federal, destacou a expectativa positiva para a Copa do Mundo Feminina de 2027 no Brasil, afirmando que o torneio deve dar mais visibilidade ao esporte feminino e valorizar as atletas ainda frente a desafios e preconceitos.
2: Segundo ela, a competição também pode fortalecer o futebol feminino e incentivar outras modalidades praticadas por mulheres no país. O Mundial será entre 24 de junho e 25 de julho em Belo Horizonte, Brasília, Fortaleza, Porto Alegre, Recife, Rio de Janeiro, Salvador e São Paulo.
1: E por falar em Copa do Mundo, o esporte que mobiliza torcidas e une países também transforma vidas fora dos estádios. Praticado desde a infância, ele ajuda a prevenir doenças, melhora a qualidade de vida e contribui para manter crianças e jovens na escola.
2: Esses benefícios foram destacados em uma audiência pública da Comissão de Esporte do Senado. A reportagem é de Rodrigo Rezende.
10: A senadora Leila Barros, do PDT do Distrito Federal, presidente da comissão, afirmou que esse tema é fundamental para a melhora da qualidade de vida da população.
11: E quando falamos de esporte para toda a vida, falamos também de saúde pública. Estimular a atividade desde a infância até a terceira idade significa prevenir doenças, melhorar a qualidade de vida da população e contribuir para a sustentabilidade do sistema de saúde.
10: Stephanie Riske, doutora em cardiologia pela USP, mostrou pesquisas que apontam que a inatividade física é responsável por 9% de mortes prematuras em todo o mundo. Robson Aguiar, presidente da Confederação Brasileira do Desporto Escolar, ressaltou a importância do esporte no combate à evasão escolar.
12: 40% dos nossos alunos, eles repetem de ano, saem da escola por não ter algum incentivo. E o esporte faz exatamente o contrário. Você vai ver que mais de 80% permanece na escola devido ao esporte. Então, o esporte escolar é uma ferramenta fundamental para a educação.
10: O ministro do esporte, Paulo Henrique Cordeiro, destacou o papel social do esporte.
13: Porque o esporte é muito mais do que essa prática. O esporte é uma mudança fática de realidade socioeconômica. É uma mudança de vida.
10: De maneira geral, a OMS recomenda a prática para adultos de pelo menos 150 minutos semanais de atividades físicas. Para crianças e adolescentes, o ideal é a prática de 60 minutos de atividades por dia.
2: Com edição de Paula Groba e trabalhos técnicos de João Lira, o Jornal do Senado fica por aqui. Acompanhe agora as notícias da Câmara dos Deputados. Boa noite.
1: Boa noite e até amanhã.
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15: Comissão autoriza a venda fracionada de medicamentos pelas farmácias.
16: Avança a proposta que pune quem expuser crianças à violência doméstica.
15: Parlamentares aprovam inclusão de deficiências ocultas em documentos.
17: Boa noite. Projeto que institui documento com QR Code para identificar deficiências ocultas pode seguir para o Senado. A repórter Maria Neves tem os detalhes dessa nova identidade.
18: A Comissão de Constituição e Justiça da Câmara aprovou o projeto do deputado Capitão Alberto Neto, do PL do Amazonas, que institui a Identificação Civil Nacional da Pessoa com Deficiência. O novo documento deverá adotar tecnologia de QR Code dinâmico com informações atualizadas sobre deficiências, inclusive as ocultas. Com a aprovação, o texto pode seguir para o Senado. De acordo com a proposta, o sistema permitirá que o beneficiário ou responsável atualize os dados sobre a condição de saúde da pessoa em tempo real. O objetivo da medida é garantir prioridade e segurança às pessoas com deficiência em atendimentos e situações de emergência. Na opinião da relatora na Comissão de Defesa dos Direitos das Pessoas com Deficiência, deputada Andréia Siqueira, do PSB do Pará, a utilização do QR Code dinâmico representa um instrumento eficaz para combater a invisibilidade social enfrentada por pessoas com deficiências ocultas.
19: Ao contrário de deficiências físicas evidentes, essas condições muitas das vezes não são reconhecidas ou compreendidas pela sociedade. Isso resulta em uma série de obstáculos no acesso a direitos e serviços. Em situações que exigem comprovação de condição especial, atendimento prioritário ou simples empatia no trato do cotidiano.
18: Deficiências ocultas ou invisíveis são condições de saúde que não são percebidas visualmente, como transtorno do espectro autista, deficiências intelectuais, doenças renais crônicas ou surdez parcial. A falta de sinais físicos óbvios frequentemente gera barreiras no acesso a atendimentos prioritários já garantidos por lei. Pelo texto aprovado, a identificação civil nacional da pessoa com deficiência não substitui a carteira de identificação nacional. A função do novo documento é facilitar o acesso a direitos e serviços específicos sem a necessidade de emissão de novos cartões físicos a cada mudança no quadro clínico do paciente. Da Rádio Câmara de Brasília, Maria Neves.
14: Saúde.
15: Comissão aprova a venda fracionada de remédios por farmácias e drogarias. A repórter Sofia Peçanha nos traz o debate sobre o tema.
20: A Comissão de Defesa do Consumidor aprovou o projeto que determina a venda de forma fracionada de medicamentos por farmácias e drogarias. O texto aprovado é resultado de 5 propostas analisadas em conjunto. A mais antiga delas, apresentada pelo deputado Jorge Sola, do PT da Bahia, em 2015. Elas alteram a legislação sobre o comércio de medicamentos. Atualmente, a fração de remédio já é permitida, mas não é obrigatória, o que faz com que a maioria dos consumidores ainda precise comprar caixas completas, mesmo quando utiliza apenas parte do conteúdo. O texto aprovado estabelece o fracionamento como uma exigência legal para medicamentos como antibióticos, analgésicos, anti-inflamatórios e antieméticos, que são remédios para náuseas e vômitos. O relator da proposta na comissão, o deputado Celso Russomano, do Republicanos de São Paulo, destacou que a medida visa reduzir o desperdício, evitar a automedicação e diminuir os custos para os pacientes.
21: Tal medida contribui para proteger a saúde e segurança da coletividade. A automedicação, o consumo de remédios fora da validade e ainda a potencial intoxicação de crianças no ambiente doméstico.
20: Além disso, o projeto prevê que o preço dos medicamentos fracionados siga regras específicas da Câmara de Regulação do Mercado de Medicamentos, para garantir que o consumidor não pague mais caro proporcionalmente por quantidades menores.
21: Entendemos que essa medida também beneficia sobremaneira os consumidores, pois evita que as farmácias aumentem indevidamente seus lucros na subdivisão de medicamentos.
20: Em caso de descumprimento, o infrator estará sujeito à penalidade de suspensão de vendas ou fabricação de produto, cancelamento de registro do produto ou cancelamento de autorização para funcionamento da empresa. O projeto gerou debate entre os parlamentares, principalmente sobre os desafios na adaptação das embalagens, no controle sanitário e nos custos operacionais para viabilizar a venda fracionada em larga escala. O deputado Gilson Marques, do Novo de Santa Catarina, chegou a apresentar um parecer alternativo para evitar o fracionamento.
0: Assim, acreditamos que a melhor solução para o referido problema seria adequar a posologia ao tempo de tratamento, sendo função das indústrias farmacêuticas produzir as embalagens e dispensá-las com a quantidade correta.
20: Mas a proposta que estabelece a venda fracionada de medicamentos foi aprovada pela Comissão de Defesa do Consumidor e seguiu para análise na Comissão de Saúde. Da Rádio Câmara de Brasília, Sofia Pessanha.
14: Segurança Pública.
17: Comissão de Constituição e Justiça aprova penas para quem expor crianças à violência doméstica. A repórter Paula Bittar acompanhou a votação.
3: Uma proposta aprovada pela Comissão de Constituição e Justiça da Câmara prevê penas para quem expuser crianças e adolescentes a atos de violência doméstica. De acordo com o texto aprovado, o crime de violência doméstica praticada na frente de criança ou adolescente tem punição de 6 meses a 2 anos de detenção. E essa penalidade é aumentada em mais metade se o crime é praticado de forma reiterada ou se a criança ou adolescente estiver sob autoridade, guarda ou vigilância do agente ou da vítima. A relatora na comissão, deputada Cris Tonietto, do PL do Rio de Janeiro, ressaltou que a proposta reconhece que a violência doméstica tem um impacto grande sobre a criança, mesmo quando ela não é a vítima direta.
22: Ao conviverem com situações constantes de agressões físicas, verbais ou psicológicas, as crianças não apenas testemunham o sofrimento dos envolvidos, mas também internalizam esses comportamentos como modelos de relação interpessoal. Essa vivência traumática compromete o bem-estar emocional, afeta o desempenho escolar e pode desencadear transtornos psicológicos de longo prazo.
3: A proposta que prevê penas para quem expuser crianças e adolescentes a atos de violência doméstica ainda precisa ser analisada pelo plenário da Câmara antes de seguir ao Senado. Da Rádio Câmara de Brasília, Paula Bittar.
14: Justiça.
15: Comissão aprova a proposta que aumenta penas de crimes financeiros contra fundos de pensão. A repórter Silvia Munhato tem os detalhes.
23: A Comissão de Finanças e Tributação da Câmara aprovou o projeto que aumenta as punições para crimes financeiros que causem prejuízo a fundos previdenciários ou de pensão. As investigações da Polícia Federal relativas ao Banco Master têm apontado investimentos de fundos de servidores públicos estaduais em aplicações do Master em períodos em que elas já eram consideradas de alto risco pelo mercado. O autor da proposta, deputado Wellington Prado, do PSD de Minas Gerais, batizou a proposta de Lei Faria Lima, em uma referência à Avenida de São Paulo, onde estão sediadas várias instituições financeiras. Pelo texto, quem cometer esses crimes estará sujeito a penas de reclusão de 20 a 40 anos. A proposta também define que os crimes serão insuscetíveis de fiança, livramento condicional, anistia, graça e indulto. O relator, deputado Kim Kataguiri, do Missão de São Paulo, recomendou a aprovação do texto, lembrando que a legislação atual prevê penas de 2 a 12 anos para crimes contra o sistema financeiro.
24: O crime cometido por um agente público, aí que deixa de cumprir a sua obrigação para preservar o sistema financeiro e também a ordem econômico-financeira, né? E aí a gente está endurecendo bastante as penas em relação a esse crime e também nós estamos endurecendo as condições de progressão de regime também.
23: A proposta determina que a progressão de regime, que é a transferência para regime menos rigoroso, como semiaberto, será mais dura para os crimes financeiros. Por exemplo, se o réu for primário, terá que cumprir pelo menos 70% da pena para ter direito. O projeto que aumenta a pena de reclusão para quem comete crimes financeiros contra fundos de pensão ainda será analisado pela Comissão de Constituição e Justiça. Depois seguirá para o plenário. Da Rádio Câmara de Brasília, Silvia Munhato.
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5: Transportes.
17: O relator das mudanças no Código de Trânsito Brasileiro apresentou o projeto reunindo sugestões de mais de 270 propostas sobre o tema.
15: Entre as alterações, o deputado Áureo Ribeiro sugeriu que adolescentes tenham permissão para dirigir a partir dos 16 anos. Confira os detalhes com o repórter Murilo Souza.
6: A Comissão Especial da Câmara dos Deputados, que analisa mudanças no Código de Trânsito Brasileiro, poderá votar no próximo

0: do local. A idade mínima para habilitação nas categorias profissionais D e E também cai de 21 para 20 anos. Segundo o relator, a medida busca reduzir a falta de motoristas no transporte de cargas e passageiros.
1: A medida visa ampliar o acesso dos jovens à habilitação, proporcionar maior autonomia para deslocamentos relacionados ao estudo e ao trabalho e permitir a formação gradual de condutores, inspirando-se em modelos adotados em outros países que admitem a condução por menores de idade mediante as restrições.
0: Será emitida de tuita, caso o condutor não tenha cometido infrações.

0: graves ou gravíssimas, ou não seja reincidente em infração média. O texto cria um teto nacional para as taxas cobradas no processo de habilitação. R$ 30,00 para abertura e emissão da permissão para dirigir, em qualquer categoria, e R$ 50,00 para cada exame realizado, seja escrito ou de direcionabilidade de o candidato optar por realizar o exame em veículos com câmbio automático. O projeto também estabelece regras para outros temas, como pedágios free flow, registro e autorização para patinetes e bicicletas elétricas, normas para veículos autônomos e proibição de radares ocultos sem sinalização ou estudos técnicos. A Comissão Especial da Câmara sobre Mudanças no Código de Trânsito Brasileiro retoma a análise da matéria no dia 7 de julho, às 2 horas da tarde. A expectativa é que a votação no plenário da Câmara seja no dia 8 de julho. Da Rádio Câmara de Brasília, Murilo Souza.
1: Trabalho.
2: A Câmara aprovou o projeto que estabelece piso salarial para biólogos. A repórter Maria Neves tem mais informações sobre o tema.
3: Em análise na Câmara desde 2013, o projeto que institui um piso salarial e condições de trabalho para biólogos do setor privado foi aprovado pela Comissão de Constituição e Justiça e pode seguir para o Senado. Pela proposta, o salário base da categoria será de R$ 4.685 para uma jornada de 40 horas semanais. O piso será corrigido pela inflação desde setembro de 2016 até a publicação da lei. Depois disso, o valor continuará sendo reajustado anualmente pela inflação. Segundo o relator, deputado José Rocha, do União da Bahia, com a correção, esse valor chegaria a R$ 6.749 em 2024. Na opinião do relator, a medida vai melhorar as condições de trabalho e conferir mais dignidade à profissão de biólogo.
4: Eu, como médico, sei bem avaliar o que representa o biólogo nas suas atividades, precisando de melhores condições de trabalho, precisando de melhores salários, e chegou a oportunidade. O PL deu a oportunidade para que essa classe tão importante na nossa vida possa realmente resgatar essa dignidade com um piso, com boas condições de trabalho e sempre está prestando esses grandes e relevantes serviços à ciência brasileira.
3: O texto original do deputado Danley Hinterholz, do PSD do Rio Grande do Sul, abrangia também os biólogos que atuam no setor público. No entanto, o relator na Comissão de Finanças e Tributação, deputado Duarte Júnior, do Avante do Maranhão, alterou a proposta. Ele argumentou que um projeto de lei do Congresso não pode estabelecer regras para servidores públicos. Pela Constituição, essa atribuição é do chefe do Executivo, seja federal, estadual ou municipal. Assim, a medida aprovada vai valer apenas para biólogos de empresas privadas ou públicas contratados por meio do regime da consolidação das leis do trabalho, com carteira assinada. Quanto às condições gerais de trabalho, o projeto aprovado determina que o regime de plantão da categoria será de, no máximo, 12 horas diárias. Desse período, uma hora será destinada ao repouso e à alimentação. O trabalho noturno será a jornada realizada entre 22 horas e as 5 horas do dia seguinte. A remuneração nesse período será pelo menos 20% maior. A proposta estabelece ainda que as horas extras terão 50% de acréscimo e o adicional de insalubridade será gradual. O grau mínimo terá um aumento de 10% sobre o piso, o médio de 20% e o grau máximo de 40%. Já o adicional de periculosidade será de 30%. No entanto, o texto prevê que os adicionais de insalubridade e de periculosidade não podem ser pagos simultaneamente. O biólogo terá de fazer a opção por um dos dois. Da Rádio Câmara de Brasília, Maria Neves.
1: 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Ambiente.
3: Câmara analisa a proposta que amplia incentivos fiscais e tributários para a cadeia de reciclagem. Saiba mais com o repórter José Carlos Oliveira.
5: O setor de reciclagem poderá ganhar incentivos fiscais não contemplados na reforma tributária de 2023. O tema é analisado na Câmara dos Deputados por meio de proposta de emenda à Constituição já aprovada na Comissão de Constituição e Justiça e com futura análise em comissão especial. O relator, deputado Alex Manente, do Cidadania de São Paulo, explica que a intenção é estabelecer um regime fiscal que beneficie operações com resíduos e materiais destinados à reciclagem, reutilização e logística reversa.
6: O efeito da reforma tributária no material reciclado é muito perverso. São 300% de aumento, o que inviabiliza a reciclagem no país. E o governo, o poder público, tem obrigação de estimular com que a sustentabilidade, a reciclagem seja uma realidade para poder minimizarmos os efeitos ambientais tão danosos para toda a população. Por isso, estamos trabalhando essa PEC para que o imposto seja revisto do material reciclável e, consequentemente, teremos sustentabilidade no nosso país.

0: Eu acho que você tem que mandar aquela mensagem. Mas manda o que está no seu coração.
1: Porque se fosse eu falaria mais ou menos assim.

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